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0: 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Música.

7 minutinhos. O pessoal aí cansado da lida do fumo, né? Pessoal cansado da lida do fumo aí. O Ari tá pedindo música pra dona Naura, pra irmã Rosemary, pro Ervino, pra todas as amigas. Agradeço se for atendido. Tá bom aí? O Ari pediu Gagordinha.

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1: Agora, 9 horas e 13 minutos, 9 com 13. Mandando um abraço aqui pro Hernani Petaman, ligado com a gente. O Valério Castro acompanhando aí o jogo do Grêmio também. O Dyson e a Eliane. Quem mais aqui adentrou agora há pouco aqui, né? O Carlos Casper Dias, o Caíto, lá em Cachoeira do Sul. Almerinda Lopes, interior de Candelária, aquele abraço. Vamos mandando aqui pro Darcy e pra Sirley, que pediram aí um classe A. O nosso amigo Laelson e o Laerte, que tem a participação também do Thiago e do Dinei.
4: Agora eu quero ver o forrozinho, o pessoal arrastar o chinelo junto com a gente assim. Eita, que é bom demais, vem!

0: Maravilha!
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0: 7. Tá terminando do Beira Rio. O Inter vai vencendo por 2-1 e o Grêmio vai empatando em 1-1 lá no Pará. 104 FM Cerro Branco. Vamos lá, vamos trazendo aqui o áudio agora do Raul Pavanato e da Dorli.
1: Boa noite, por Antônio.
0: Boa noite.
1: Gostaria de pedir uma música para ele escutar. JM. Teus olhos azuis. Podia rodar, eu agradeço. Um abraço e boa noite para um programa.

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0: Agora vamos escutar aqui o Piá Bema. Fala aí, Piá.
1: Boa noite, seu Furão, hein? Eu quero agradecer o Aroso e o Marcelo viajar a plantar fumo hoje, rapaz. Fizemos uma plantação de fumo. Plantamos 10 mil pés hoje de tarde, hein? E toca uma música bem boa pra nós, hein? Aquela do Teixeirinha, hein? O velho Figueirão, hein? Pra família Bebricundi, hein? Já temos na lida, hein, rapaz? Não é fácil, hein?

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4: Agora 9h41, eu trago música aqui agora pra Ivane e pro Leandro. Eu trago música pra Jussara Bredo. Vamos mandando aqui também pra Vera e pro Carlos. Vamos mandando aqui também pra Marina, que gosta dessa música. A Almerinda Lopes, música bem bonita para minha neta Isabela, que está de aniversário amanhã. O Valério Castro, assistindo o jogo do Grêmio e escutando o programa, é sempre muito bom. Contrário é assistir o jogo do Grêmio, né? Barbaridade, empatemos de novo, né? Tomemos um empate no finzinho, né? Vamos lá, vamos! Trazendo aqui essa valsinha bonita aqui, então, para a Celina também, que gosta de uma valsinha, ó.

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Agora 9:52, meu amigo Neca, né? Vamos atender o Neca aqui, né? Pedindo música pra turma do Careca na escuta do programa, também pra esposa Cleusa, pra filha Gabriela, um popurrido musical Cerro Branco. Vamos lá!

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0: 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Agora, 10h03, 10h03, eu trago mais uma aqui. O Neri, mandando especialmente pro amor a Terezinha.

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10h08, um abraço pra Nelce, pro Nequilce, Miguel Jussara, Pietro, Milena, Juninho, Júnior, Kênia, Brunildo, José, Nilo, Enil, Enil, Fernandinho, Andriele, Jocelane, Almiro, Gabriel, Guilherme, Giovana e os amigos e amigas.

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1: Agora 10 horas 12 minutos, 10 e 12. O Waldemar pediu Cavalo Preto.

10h15, agora eu vou mandar aqui pra Terezinha, ela pediu top som. Quem pediu top som também foi o Vani. O Vani tá pedindo aí pra todas as gatinhas sorteiras.

10h27, agora nós vai trazer pra Yara lá de Novo Cabrais. André Andrade, só por telefone.

Agora deve ser assim, 31 minutinhos, a Claudete, para os filhos, a Thaís, a Tailânio, Claudionei, a Nora Cheiro, esposo Maneco, irmãos, cunhados, sobrinhos, amigos e amigas, compadres e comadres, afilhados, para nós da rádio, para o Darcy, para a Cilei, para o Jeff e para o pessoal da Ironda lá no Palmital.

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0: Obrigado, valeu.
1: Vamos lá, galera.

0: tem umas garrafas, amor.
1: Vinte e três horas e 42 minutos.
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1: 0 hora e 18 minutos.

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0: Obrigado, gente!
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0: Mestre.
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1: Três horas e um minuto.
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1: 3:56.
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0: Obrigado, gente!
1: Obrigado, vocês são show. 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

0: 6 horas.
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ETHY 104,9 FM, a emissora da Associação para o Desenvolvimento de Cerro Branco, que neste momento estamos iniciando nossos trabalhos relativos à quinta-feira, 8 de outubro de 2026. A todos, nosso muito bom dia. Vamos para a nossa mensagem da manhã.

O minuto que você está vivendo agora é o mais importante de sua vida. Onde quer que você esteja, preste atenção ao que está fazendo. O ontem já se fugiu das mãos. O amanhã ainda não chegou. Viva o momento presente, porque dele depende todo o seu futuro. Procure aproveitar ao máximo o momento que está vivendo, tirando todas as vantagens que puder para seu aperfeiçoamento. Um bom dia e uma ótima quinta-feira. Como é bonito o senhor poder agradecer a cada manhã, e eu agradeço por poder estar mais uma vez com vocês nesta manhã chuvosa, né? Com muita alegria estamos aí, né? Com vocês, iniciando mais uma programação. Nossa programação vai até as 24 horas e o Olímpio vou até hoje até as 7h15, né? Hoje eu vou sair um pouco mais cedo. Muito bem, né? Vamos então abrindo a parte musical, rodando aí as primeiras músicas e aguardando a sua ligação, a sua participação.

0: coitado do tempo das carreiradas do meu boronel. Quando uma vez o jockey se vendia, tu sabe, João Luiz Correia, que uma vez me vendi numa carreirada?
1: Não pode.
0: É, mas meu cavalo era tão bom que queixou e ganhou a carreira igual. Aí quando eu cheguei lá no final da cancha, queria me atar no pau, né?
1: Mas que vale.
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1: Que homem é lá,
0: é, ó.

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1: Muito bem, vamos lá, 6 horas e 23 minutos, 6 e 23, 104,9 FM, Rádio com Cerro Branco e o Roda do Chimarão.
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1: Muito bem, vamos lá, uma música e depois vamos atendendo o pedido aí dos nossos ouvintes aí que pediram aí na nossa programação.

6 horas e 27 minutos, 104,9 FM, Rádio Conselho Branco. Vamos atendendo agora aí a Terezinha e o Neri, estão lá na sintonia. É que é a música Vidro de Perfume, né? E para oferecer para todos os ouvintes e para nós da rádio, para mim e para a esposa, e todos os amigos e amigas. Tá aí então, com, hoje com JM, Vidro de Perfume.

0: pedir pra terceira geração cantar uma música agora.
1: Mas tem que ser moda boa.
0: Moda boa?
1: Moda boa. Qual vai? Vamos fazer Sementinha.
2: Sementinha.
0: Sementinha, vamos lá.
1: Maravilha.
0: Beleza. Sementinha. Ed Fábio, Sementinha. Ed.

6:35, um abraço ao seu Wilton Mings, já mandou o seu bom dia também. Ele disse que hoje é dia mundial da visão, hoje é dia da visão. Então aí, um abraço, obrigado seu Wilton pelas informações. Temos informação também que hoje começa aí a Oktoberfest, hoje começa a Oktoberfest em Santa Cruz, e vai então a tardinha, vai ter à noite desfile, desfile aí a partir das 19 horas, no pavilhão central do Parque da Oktoberfest, em caso de chuva, não se sabe se não vai ser cancelado, Está aí, até as 4 horas, eles vão anunciar se vai sair ou não vai sair, são a expectativa de receber mais de 400 mil visitantes no parque da cidade da Oktoberfest. Muito bem, são 5 mil figurantes, divididos em mais de 40 alas, O primeiro desfile temático vai marcar o início da maior festa alemã do Rio Grande do Sul. Então tá aí, para hoje, então. Muito bem, vamos seguindo com mais música no Roda do Chimarão.

0: Jamais.
1: Que... 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
0: E é gostoso.
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2: Muito bem, olá, 6h44, vamos entendendo então seu Darcy, a Cirlei aí do Travessão, ligado na Rádio Com e apreciando um chimarão, né? Quer ouvir uma música aí do Zoom da Mata, né? Então vamos lá com o Zoom da Mata, né? Lá pro seu Darcy, pra Cirlei, pra nós da rádio, pra todos os amigos e amigas.

0: Beh, sono 6:54, senti 4,9 FM, Rádio Condiceiro Branco, e o Roda do Chimarrão.
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0: Vamos lá, vamos agora então com a Bailanta do Tibúrcio.

0: Adeus, irmãos da região missioneira. Adeus, amigos da região serrana. Adeus, gaúchos.
1: Muito bem, já são 7:01. Vamos ficando por aqui com o nosso Roda do Chimarrão, que volta amanhã neste mesmo horário, a partir das 6:00. Na sequência vem a espaço nossos avisos, comunicados, recados que nós temos aí para esta manhã de hoje.
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2: Falecimento por intermédio da funerária Freitas, noticiamos o falecimento de Santa Venilda Melo, moradora aqui de Cerro Branco, aos 83 anos de idade, ocorrido no HZB em Cachoeira do Sul. A cerimônia de despedida será realizada na Igreja Nossa Senhora de Fátima, no Rodeio do Herval, Cerro Branco. Cerimônia e sepultamento será realizado hoje, dia 8, às 15 horas, no cemitério do Rodeio do Herval, Cerro Branco. O velório iniciou ontem às 20 horas. Santa deixa enlutado. Santa Venilda era viúva de Valdomiro Vieira de Melo e deixa enlutado os filhos Rosa, Marlene, João, Eroni, Eloy, Jadir, Jair, Genro, noras, netos, bisnetos e tataranetos, irmãs, sobrinhos e demais familiares. Então comunicam por intermédio da funerária Freitas o falecimento de Santa Venilda Melo, ocorrido ontem no HZB. Temos aqui o edital de convocação de Assembleia Geral Extraordinária. Então, os sindicatos, trabalhadores, agricultores, familiares de Cerro Branco, escrito no CNPJ por meio do seu presidente, Sr. Augusto Luciano Pribe, no uso das atribuições que lhes confere o Estatuto Social da entidade, convoca os associados e associadas em dia com suas obrigações sociais para participarem da Assembleia Geral Extraordinária a ser realizada no dia 15 de outubro de 26, tendo como local a sede do sindicato na Avenida 12 de Maio, 569, Centro de Cerro Branco, Rio Grande do Sul, com primeira convocação às 8h30, com a presença de 50% dos associados, em dia com as unidades. Segunda convocação, às 9 horas, com a presença de 30% dos associados, em dia com a unidade. E a última convocação, às 9h30, com a presença de 10% dos associados, em dia com a anuidade, conforme abaixo discriminadas. Ordem do dia: primeiro, escolha e aprovação da comissão eleitoral. Segundo, leitura, discussão e votação da ata. Cerro Branco, 30 de setembro de 2026. Augusto Luciano Pribe, presidente. Era esses nossos avisos e comunicados que nós tínhamos para esta manhã de hoje. Voltamos amanhã. Na sequência, vem aí o programa da Imatera.

0: Olá, gente amiga! Está começando mais um programa da Emater, produzido pela Gerência de Comunicação da Emater do Rio Grande do Sul e apresentado por Matheus de Oliveira, na técnica José Cabral.
1: Uma pequena horta pode fazer uma grande diferença na alimentação da família. Cultivar diferentes tipos de hortaliças aumenta a variedade de alimentos disponíveis ao longo do ano e pode estimular o consumo de produtos frescos nas refeições. Alface, couve, cenoura, beterraba, temperos, ervas e tantas outras espécies podem fazer parte desse espaço, de acordo com o clima e as condições de cada propriedade. Além da alimentação, cuidar de uma horta também aproxima crianças e adultos da origem dos alimentos e dos ciclos da natureza. O cultivo exige atenção ao solo, à água, à época de plantio e ao manejo adequado. Com planejamento, também é possível alternar espécies e aproveitar melhor cada período do ano. Uma horta bem cuidada pode reunir alimentação saudável, educação ambiental, autonomia e qualidade de vida. Diversidade no canteiro também pode significar mais variedade e saúde no prato.
0: A primavera deste ano ocorre sob a influência de El Niño de forte intensidade. O fenômeno historicamente favorece chuvas bem acima da média no estado, especialmente durante a primavera. Para minimizar prejuízos decorrentes de situações climáticas adversas, a recomendação é que os agricultores adiram às políticas de seguro agrícola. Também é necessário observar as condições meteorológicas no momento da aplicação de herbicidas na dessecação e no controle de plantas daninhas. Outra orientação é escalonar a época de semeadura e plantio e utilizar cultivares de ciclos diferentes, seguindo as indicações do zoneamento agrícola de risco climático. Acompanhe agora o panorama agropecuário. As lavouras de cevada se encontram predominantemente em enchimento de grãos, com um avanço pontual para maturação. A ocorrência de períodos de tempo firme na semana passada favoreceu o desempenho reprodutivo e a conclusão dos manejos fitossanitários, e foram mantidas as intervenções apenas em áreas de implantação tardia. Os ventos fortes e o granizo não causaram impactos significativos na cevada, uma vez que a principal área de cultivo está concentrada no quadrante nordeste do estado, onde esses fenômenos não foram registrados. Contudo, a produção destinada à indústria cervejeira apresenta potencial inferior ao inicialmente esperado. A área de cultivo estimada é de 20.320 hectares no estado, e a produtividade média é de 3.020 quilos por hectare. Na região administrativa da Emater Ascar de Ijuí, as lavouras destinadas à malteação estão em formação e enchimento de grãos, com potencial produtivo inferior a 2.500 quilos por hectare. As áreas destinadas à alimentação animal se encontram em maturação. Na região de Soledade, o estado geral das lavouras está satisfatório e os manejos fitossanitários estão praticamente concluídos, sendo realizados tratamentos pontuais em áreas de semeadura tardia. O preço médio da saca de 60 quilos praticado na região de Erechim para a indústria do malte foi de R$ 85,00.
2: E assim encerramos mais um programa da Emater. Um bom dia a todos vocês e até amanhã neste mesmo horário.
3: Muito bem, voltamos amanhã neste mesmo horário, então, com mais um programa da Emater. Na sequência vem aí o Café Colonial, né, até 7h18, e vamos então rodando a música, e logo mais vem aí o professor João com o programa Luz no Caminho. Eu volto amanhã a partir das 6 horas. Depois fica a Helena aí na sequência da programação.

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1: Alô, meus amigos, muito bom dia. Bom dia a você que está do outro lado do rádio. Bom dia ao senhor chefe de família, bom dia senhora rainha do lar. Prazer muito grande poder estar retornando até a sua casa com o programa Luz no Caminho através das ondas sonoras dessa emissora. Chegar até você, para levar até você o programa Luz no Caminho. Essa é a minha missão, é o compromisso que eu tenho com você de segunda a sexta-feira. Sempre nesse horário, a gente chega até você, trazendo as informações do nosso trabalho aqui em Cerro Branco. Todo mundo sabe que eu estou aqui sempre na sexta-feira, ou seja, na terça e na sexta-feira. E agora nessa sexta, a gente tem um trabalho muito importante de tratamento espiritual, de ajuda espiritual para todas as pessoas que nos procurar. Você que está aí no interior do município, você que está na cidade, aonde quer que você esteja com o seu rádio ligado neste momento e que está ouvindo esse amigo de fé, esse companheiro de fé que vos fala neste momento. E talvez você possa até mesmo pensar e dizer: olha, professor João, eu não vou poder aparecer porque eu estou trabalhando. Ó, professor, eu vou deixar para outro dia. Tudo bem, mas eu quero aconselhar você. Existe momento da vida da pessoa que a gente tem que tomar uma decisão muito séria, que nós temos que escolher entre a felicidade, entre a paz, entre a alegria ou a tristeza. Nós temos que escolher entre o trabalho, a família e tantas outras coisas, ou a nossa felicidade. Então eu gostaria de convidar você a tomar essa atitude. Não deixe para amanhã o que você pode fazer hoje. Hoje é o dia do teu milagre, hoje é o dia da tua bênção, hoje é o dia da mudança para o melhor. Então pense junto comigo. Será que você já não sofreu demais? Será que você não está deixando passar demais? Não está sofrendo além do limite? Além do seu limite? Sempre com aquele pensamento: será que vou? Será que não vou? Será que eu procuro? É quase que nem aquela pessoa que está sentindo dor, que sabe que precisa do médico, que precisa de ir consultar. Aí diz: ah, mas eu vou deixar para te pegar uma ficha para tal dia, eu vou ir lá tal dia, a hora que der, e o tempo vai passando. E quando você se der por conta, meu amigo, minha amiga, de repente você não tem mais tempo. A vida é um sopro. Por incrível que pareça, a vida é um sopro. Nós nunca sabemos Até quando vamos suportar? Até que hora vamos suportar o sofrimento? E tantas outras coisas que acontecem. Então eu gostaria de lembrar você que só você pode tomar essa decisão. É só você que sabe o que você precisa. Não é o seu esposo, não é a sua esposa, não é o filho, não é o pai, não é a mãe, não é o amigo que vai falar por você. É você que tem que falar e dizer: olha, eu preciso solucionar. E não só na área da saúde, mas negócios, plantações, criações e tantas outras coisas que você precisa fazer e que de repente você está amarrado, você está preso nessa situação, não sai do mesmo lugar. Um dia um senhor conversando comigo me dizia: olha, professor João, eu trabalho, trabalho, me esforço, me levanto cedo para ir para o trabalho e durante anos eu não consigo ver a cor do dinheiro, eu não consigo ver a cor, o valor do meu trabalho. É quanto dá para pagar as contas? E às vezes eu ainda fico devendo e continuo trabalhando porque eu não posso parar. Eu não posso parar. Às vezes me dá uma tristeza, uma angústia de olhar para a roupa dos meus filhos, da minha esposa, para minha, mas eu não consigo. Eu não consigo chegar ao objetivo. Já pensei até mesmo em tirar a minha própria vida pela minha situação. Por isso eu estou aqui, professor, falando com o senhor, pedindo a sua ajuda. E eu fui olhar a vida desse cidadão e aí fiquei muito preocupado, porque há muitos anos, ele tinha sido, eu diria assim, tinha sido vítima de um trabalho espiritual muito negativo. E isso não o permitia que ele fosse para frente. Existe mal que é lançado sobre a pessoa que permanece na vida da pessoa durante anos. Permanece durante gerações e a pessoa fica ali sofrendo, chorando, como diz o gaúcho, né? Fica patinando, dizendo o que é que eu vou fazer, que atitude eu vou tomar. Então, meu amigo, minha amiga, moço, moça, senhores e senhoras que estão me ouvindo, não sofras mais. Levante desse lugar de sofrimento, sai desse lugar de sofrimento. Venha conversar comigo, com a minha experiência espiritual, com o meu propósito espiritual. Eu vou estar ajudando você a sair desse lamaçal de sofrimento e de dor, de lágrima, de desespero. Deus pode te abençoar. Ele quer te abençoar. Ele vai te abençoar. E a tua vida com certeza vai mudar. Mas como eu disse, só você pode tomar essa decisão. Então, nessa sexta-feira, ali na Rua da Câmara de Vereadores, aqui em Cerro Branco, a
0: Seu
1: 50
0: CNPJ
1: metros
0: diz-me.
1: mais ou menos da Câmara dos Vereadores, está a minha sala de atendimento ao lado da borracharia. Está ali os banners, cartaz, fácil de você encontrar. Eu quero ajudar você. Só basta é você querer ser feliz. Eu sei que nós, eu estou falando com pessoas que nunca me viram, pessoas que de repente nunca foram ali. Eu vou estar aguardando você. Sexta-feira agora, Deus vai te abençoar. A tua vida vai mudar. Não é uma promessa, é uma certeza que trago comigo. Que quando a pessoa procura ajuda espiritual, Deus abençoa, Deus muda a vida da pessoa. Deus acrescenta coisas boas na vida de cada um. Certo, meu amigo? Eu vou ficando por aqui. Mas amanhã eu volto, nesse mesmo horário, com o programa Luz no Caminho. Fiquem com Deus.
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3: 7 horas e 30 minutos.
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certeza do amor. Bom dia a todos. Estamos iniciando o programa Caminhando com a Igreja. Iniciemos o nosso programa fazendo a nossa oração da manhã. Em nome do Pai, do Filho e do Espírito Santo. Amém. Senhor, mais um dia diante de mim e eu te agradeço o descanso da noite e a claridade desta nova manhã. Sei que tu velas por mim e que minha vida está em tuas mãos. Que todos os minutos dessa jornada sejam marcados por uma disposição fundamental de buscar-te. Que o meu trabalho seja feito com atenção e com amor. Dá-me um sorriso acolhedor e um coração aberto para todos aqueles que eu encontrar nos caminhos da vida. Dá-me coragem de mudar aquilo que precisa ser mudado e energia de não compactuar com o mal e o pecado. Neste instante, imploro tua bênção e tua graça para todos os infelizes, doentes e desamparados. Que na mesa do pobre não falte o necessário e que os homens da terra tenham cada vez mais um coração puro e cheio de paz. Amém.

Hoje consta aqui na nossa lista somente uma aniversariante, que é ela, Geisibel Wagner dos Santos. A ela e a todos os demais aniversariantes deste dia, recebam os nossos parabéns.

Passamos para o Evangelho do dia. O Evangelho de hoje está em Lucas, capítulo 11, versículos dos 5 a 13. E disse também: a imagem que um de vocês tem um amigo e vai procurá-lo no meio da noite, dizendo: amigo, me empreste 3 pães, porque um amigo meu chegou de viagem e eu não tenho nada para lhe oferecer. Lá de dentro, o outro lhe responde: não me incomode, a porta já está trancada, e meus filhos e eu estamos na cama. Não posso me levantar para lhe dar os pães. Eu lhes digo, ainda que ele não se levante para dar os pães por ser seu amigo, vai se levantar ao menos por causa da insistência dele. Ele lhe dará tudo aquilo de que necessita. Eu lhes digo ainda, peçam e lhes será dado, procurem e encontrarão, batam e lhes será aberto. Pois todo aquele que pede recebe, o que procura encontra, e a quem bate se abrirá. Quem de vocês, sendo pai, seu filho lhe pedir um peixe, em vez de um peixe você lhe dará uma cobra? Ou então, se pedir um ovo, lhe dará um escorpião? Ora, se vocês que são maus sabem dar coisas boas a seus filhos, quanto mais o Pai do céu dará o Espírito Santo aos que lhe pedirem. Palavra da salvação. Glória a vós, Senhor. Uma breve reflexão sobre este evangelho que nós escutamos neste dia de hoje. Depois de ensinar seus discípulos a rezarem o Pai Nosso, Jesus alude ao poder da oração. Peçam e lhes será dado, procurem e encontrarão, batam e lhes será aberto. Deus é Pai, por isso é incapaz de recusar o pedido sincero de um de seus filhos. Por outro lado, o Pai nos conhece e sabe do que precisamos, melhor que nós mesmos. Por isso, nossa oração deve ser sempre sincera e direta. Além da oração de súplica ou petição, o Catecismo da Igreja Católica nos ensina que temos outras formas de oração, como a bênção, a adoração, a intercessão e também a ação de graças e o louvor. A oração é tão importante na vida do cristão que toda a quarta parte do Catecismo é dedicada à oração. Essa então é uma breve reflexão sobre este evangelho que nós escutamos.

Comunicados da Paróquia Santo Antônio, atendimento religioso para o próximo final de semana. No sábado, 9 horas missa na Comunidade Santa Luzia, 14h30 Comunidade São Roque e 16 horas na Comunidade Nossa Senhora de Fátima. No domingo, 9 horas missa na Matriz e a liturgia a encargo dos crismandos. 10h15, missa na Comunidade Santo Osvaldo, 14 horas Comunidade São Pedro, 15h30 Comunidade Nossa Senhora das Graças. Temos também o convite para a 19ª Romaria do Morro da Aparecida, que será no dia 12 de outubro, com o tema Com Maria Somos Chamados a Viver na Esperança. Então, será no dia 12 de outubro, essa romaria aqui no Morro da Aparecida, aqui na linha São Luís, aqui em Cerro Branco. Com a seguinte programação: 8 horas tem acolhida no Guajuvira, 8h30 início da procissão rumo ao morro, 10h30 missa com bênção da saúde e dos objetos, 12 horas tem o almoço e o cardápio será carreteiro, saladas e pão, no valor de R$ 25,00. Quem for participar do almoço deve levar talheres. Desde já, então, pela participação de todos, a organização da Romaria, o Padre Pedro, o Padre Antônio e o Diácono Selmar agradecem a participação de todos nesta Romaria. Temos também a 32ª Romaria Maria, Mãe do Redentor, em Cachoeira do Sul, que é a Romaria Diocesana, que será no dia 18 de outubro, em Cachoeira do Sul. A Paróquia Santo Antônio, então, está colocando um ônibus à disposição de quem quiser ir. A saída será às 7 horas da Matriz, e esse ônibus, então, irá até a comunidade São Luís, da linha São Luís. Então, quem quiser ir, deve fazer a sua inscrição na Secretaria Paroquial na parte da tarde. O valor da passagem é R$ 30,00 e deve ser pago no ato da inscrição e pago em espécie. Levar junto o documento do CPF. Então, vamos participar também dessa Romaria Diocesana no dia 18 de outubro. Estes os comunicados da Paróquia Santo Antônio que temos para o dia de hoje.

Convido a todos para juntos nós fazermos a oração pela saúde, pedindo saúde para todos nós, nossos familiares, amigos. Divino Espírito Santo, Criador e Renovador de todas as coisas, vida da minha vida, vós que dais vida a todo o universo, conservai em mim a saúde, livrai-me de todas as doenças e de todo o mal. Ajudado com a vossa graça, quero usar sempre minha saúde para o meu bem e para o bem do próximo.

Espírito Santo, Criador e Renovador de todas as coisas, vida da minha vida, vós que dais vida a todo o universo, conservai em mim a saúde, livrai-me de todas as doenças e de todo o mal. Ajudado com a vossa graça, quero usar sempre minha saúde para o meu bem e para o bem do próximo. Peço-vos que ilumineis com vossos dons da sabedoria e da ciência os profissionais da saúde, para que descubram a causa dos males que destroem e ameaçam a vida de tantas pessoas e que tudo apliquem em favor da vida. Virgem Santíssima, Mãe da vida e saúde dos enfermos, sede mediadora nesta humilde oração. Amém. Já estamos chegando no finalzinho do nosso programa Caminhando com a Igreja. A gente manda um abraço a todas as pessoas sempre nos escutando aqui através da rádio comunitária, também as pessoas que nos escutam através das redes sociais. Nosso abraço, nosso agradecimento. Também a gente agradece os apoiadores do programa Caminhando com a Igreja. Agradecemos hoje a Helena, que está aí com nós na apresentação do nosso programa. Lembrando, então, a Romaria do Morro, que será no dia 12 de outubro, ali na linha São Luís, Cerro Branco. Então, todos convidados a participarem dessa Romaria. E a gente lembra, então, o pessoal que quer participar da Romaria Diocesana, Maria, Mãe do Redentor, que ainda restam poucos lugares para irem com o ônibus. Então, a gente pede às pessoas que façam a sua inscrição o quanto antes para não ficar de fora e poderem participar dessa Romaria Diocesana em Cachoeira do Sul, no próximo dia 18 de outubro. Então, o ônibus sairá às 7 horas da matriz, todos aí, então, convidados a participarem dessa Romaria. Encerrando o nosso programa nesta manhã de hoje, pedindo ao Espírito Santo muita luz para o nosso caminhar no dia de hoje. Vinde, Espírito Santo, enchei os corações dos vossos fiéis e acendei neles o fogo de vosso amor. Enviai o vosso Espírito e tudo será criado e renovareis a face da terra. Oremos. Deus, que instruísse os corações dos vossos fiéis com a luz do Espírito Santo, fazei que apreciemos retamente todas as coisas, segundo o mesmo Espírito, e gozemos sempre de sua consolação. Por nosso Senhor Jesus Cristo, vosso Filho, na unidade do Espírito Santo. Amém. Em nome do Pai, do Filho e do Espírito Santo. Amém. Bom dia a todos e até o nosso próximo programa.

0: 8 horas e 1 minuto.
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2: Bom dia.
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0: E muito bom dia! Vem iniciando agora o nosso Manhã Musical nesta manhã, hoje de quinta-feira, dia 8 de outubro de 2026. Agora são 8 horas com mais 3 minutos. Quem quiser participar com a gente nosso Manhã Musical desta manhã de quinta-feira, pode pedir no nosso WhatsApp da rádio, que é o 996 19 10 14. Também pode pedir lá no meu Facebook. Daqui a pouquinho mais eu venho com a previsão do tempo para hoje, quinta-feira, 6 de outubro, e para os demais dias da nossa semana. E alguns comunicados, avisos e convites para todos vocês aí de casa. Segue a nossa programação do nosso Manhã Musical.
1: Vamos.

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5: Agora já são 8 horas com mais 10 minutos, vem chegando a previsão do tempo para hoje, quinta-feira, dia 8 de outubro. A mínima foi de 19 graus em algumas regiões, temperatura de agora aqui na cidade é de 20 graus e a máxima chega ao redor dos 26. Tá marcando sol com algumas nuvens, pode chover durante o dia e também à noite. Para amanhã, sexta-feira, dia 9, tá marcando sol com algumas nuvens, também pode chover durante o dia e também à noite. A máxima chega ao redor dos 23 graus. Para o sábado, dia 10, tá marcando sol com algumas nuvens e pode ter chuva passageira durante o dia. À noite, muitas nuvens, mas com tempo firme. A máxima chega ao redor dos 25 graus. E para o domingo, dia 11, está marcando sol com algumas nuvens durante o dia, períodos de céu nublado. À noite será com muitas nuvens. A máxima chega ao redor dos 23 graus. Essa é a previsão do tempo para hoje, quinta-feira, dia 8 de outubro, para amanhã, sexta-feira, e também para o final de semana. Agora são 8 horas com mais 12 minutos. Nossa amiga Terezinha e o Neri estão na sintonia. Eles querem ouvir duas músicas com Trio Pereira de Moura, Minha Rancheira e De Longe Também Se Ama. Um abraço para Terezinha e para o Neri e para os demais ouvintes.

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Comunicado de falecimento. A funerária Freitas comunica o falecimento de Santa Venilda Melo, moradora de Cerro Branco, com 83 anos de idade, ocorrido no HCB em Cachoeira do Sul. O velório será realizado na Igreja Nossa Senhora de Fátima do Rodeio Erval, aqui em Cerro Branco. O sepultamento será realizado neste dia 8 de outubro, às 15 horas, no cemitério Rodeio do Erval, em Cerro Branco. O velório teve início ontem, às 20 horas do dia 7 de outubro. Santa Venilda era viúva de Valdomiro Vieira de Melo. Deixe lutados os filhos Rosa Marlene, João Ereni, Eloí, Jadir e Jair, genros, noras, bisnetos, tataraneto, irmãos, irmãs, sobrinhos e demais familiares e amigos. Comunicamos o falecimento de Santa Venilda Melo, moradora de Cerro Branco, com 83 anos de idade. Serviços fúnebres a cargo da funerária Freitas. Agora já são 8 horas com mais 25 minutos. Convite para vocês, pessoal, para participarem da 32ª Romaria em Cachoeira do Sul. Maria, Mãe do Redentor, será no dia 18 de outubro. A saída será às 7 horas da Matriz Santo Antônio de Cerro Branco, passando pela Comunidade Católica da Linha São Luís. As inscrições podem ser feitas na Secretaria Paroquial no período da tarde ou pelo WhatsApp 51997294102. Para realizar a sua inscrição, é necessário trazer o número do seu CPF. O pagamento da passagem é no ato da inscrição e o valor é em espécie. Venha participar conosco deste momento de fé, oração e devoção a Maria. Então fica esse convite para vocês para participarem da 32ª Romaria em Cachoeira do Sul. Maria, Mãe do Redentor, será no dia 18 de outubro. Fica este convite para vocês aí na sintonia. Agora já são 8 horas com mais 27 minutos. Nosso amigo Di Pir tá na sintonia e ele quer ouvir duas músicas com o Trio Pereira de Moura. Fica amor e não sou convencido. Um abraço pro nosso amigo Di Pir e para os demais ouvintes.

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2: Horas e 30 minutos.

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3: Agora já são 8 horas com mais 37 minutos. Edital de convocação da Assembleia Geral Extraordinária. Os sindicatos trabalhadores, agricultores familiares de Cerro Branco, por seu presidente, senhor Augusto Luciano Pribe, no uso das atribuições que lhe confere o Estatuto Social da entidade, convoca todos os associados e associadas em dia com as suas obrigações sociais para participarem da Assembleia Geral Extraordinária a se realizar-se no dia 15 de outubro, tendo como local a sede do sindicato, situada na Avenida 12 de Maio, 569, Centro de Cerro Branco, com primeira convocação para as 8 horas e 30 minutos, e última convocação para as 9 horas e 30 minutos, com a presença de 10% dos associados em dia com a sua anuidade, conforme abaixo discriminadas. Ordem do dia: primeira, escolha e aprovação da comissão eleitoral; segunda, leitura, discussão e votação da ata. Então fica este aviso para vocês, para os associados do Sindicato dos Trabalhadores, Agricultores Familiares de Cerro Branco, para participarem desta Assembleia Geral Extraordinária a se realizar-se no dia 15 de outubro na sede do sindicato. Fica este aviso. Agora são 8 horas com mais 39 minutos. Temos ouvintes participando com a gente. Nosso amigo Flávio e sua esposa Madalena, da Picada Arroz, estão na sintonia. Eles querem ouvir com o Maurício e Mauri, Sempre Seu Homem. Um abraço para o nosso amigo o Flávio e a Madalena, da Picada Arroz. Também o nosso amigo o seu Odemar Zig, ele está na sintonia. Ele quer ouvir com Tonique Tinoco, Cavalo Preto, e oferece para a esposa Nazir, também para o nosso amigo Cláudio Rushi e para os demais ouvintes. Um abraço para o seu Odemar, para Nazir, para o Cláudio e para os demais na sintonia.

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4: Agora já são 9:06. Temos ouvintes participando com a gente. Nosso amigo Darcy e sua esposa Cirlei estão na sintonia. Eles querem ouvir um popurri com o grupo Top Soul. Um abraço pro Darcy e pra Cirlei. Também o nosso amigo de Birta, ele quer ouvir duas músicas. Nando Moreno, Bar da Esquina. E Nossa História com o Trio Pereira de Moura. Um abraço pro nosso amigo de Birto. E para os demais.

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2: 9 horas e 16 minutos.

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3: Agora são 9 horas com mais 23 minutos. Nosso amigo Giovanni tá na sintonia e ele quer ouvir duas músicas, uma com Trio Pereira de Moura e uma com cantor Sandro Lúcio. Oferece para a mãe Naura e também para os demais amigos e ouvintes. Um abraço pro nosso amigo Giovanni e pra Naura que estão na sintonia.

Agora já são 9 horas com mais 31 minutos. Nosso amigo Serginho e sua esposa Silmara estão na sintonia e eles querem ouvir Amada Mulher com o cantor Caboré. Um abraço para o nosso amigo o Serginho e para Silmara e para os demais.

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2: Nove horas e 43 minutos.

0: já são 9h58, nosso Manhã Musical desta manhã de quinta-feira, 8 de outubro, vem chegando ao fim, né, pessoal? Agradecer as participações de vocês, todos que estiveram na sintonia. O nosso Manhã Musical volta amanhã a partir das 8 horas da manhã e em seguida vem iniciando o nosso Festival de Bandas.
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0: 10:04.
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E vamos iniciando agora o nosso Festival de Bandas nesta manhã, hoje de quinta-feira, dia 8 de outubro de 2026. Agora são 10 horas com mais 6 minutos. Previsão do tempo para hoje, quinta-feira, a mínima foi de 19 graus em algumas regiões, temperatura de agora aqui na cidade de 20 graus e a máxima chega ao redor dos 25. Tá marcando chuva durante o dia e também à noite. Estamos na lua minguante, a umidade do ar é de 75%. Essa é a previsão do tempo para hoje, quinta-feira, dia 8 de outubro. Daqui a pouquinho mais eu venho com as loterias da Caixa. Segue nossa programação.

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1: 10 horas com mais 17 minutos, vem chegando as loterias da Caixa, que vem chegando agora é a Lotofácil. Número do concurso da Lotofácil 3.799-3799 é o número do concurso da Lotofácil. Dezenas sorteadas. 1, 3, 4, 5, 7, 8, 10, 12, 13, 18, 19, 20, 23, 24 e 25. Repetindo as dezenas da Lotofácil. 1, 3, 4, 5, 7, 8, 10, 12, 13, 18, 19, 20, 23, 24 e 25. Essa foi a Lotofácil. A que vem chegando agora é a Quina. Número do concurso da Quina 7.137.7137. É o número do concurso da Quina. Dezenas sorteadas. 2, 7, 50, 61 e 79. Repetindo as dezenas da quina. 2, 7, 50, 61 e 79. Essa foi a quina. Que vem chegando agora é a Lotomania. Número do concurso da Lotomania 2.985.2985 é o número do concurso da Lotomania. Dezenas sorteadas. 2, 3, 6, 7, 10, 11, 12, 13, 22, 25, 29, 39, 48, 53, 59, 63, 66, 70, 74 e 79. Repetindo as dezenas da Lotomania. 2, 3, 6, 7, 10, 11, 12, 13, 22, 23, 29, 39, 48, 53, 59, 63, 66, 70, 74 e 79. Essa foi a Lotomania. A que vem chegando agora é a Federal. Número do concurso da Federal 6.107.6107 é o número do concurso da Federal. Vamos para o quinto lugar, número do bilhete 53.648. Unidade lotérica, espaço da sorte, cidade São Paulo, valor do prêmio R$ 20.363. Quarto lugar, número do bilhete 24.384, unidade lotérica, lotérica A Milionária, cidade Criciúma, Santa Catarina, valor do prêmio R$ 25.000. Terceiro lugar, número do bilhete 53.643, unidade lotérica RM Loteria, cidade Curitiba, Paraná, valor do prêmio R$ 30.000. Segundo lugar, número do bilhete 72.560, unidade lotérica Carneiro, ganhador, cidade São Paulo, valor do prêmio R$ 35.000. E o primeiro lugar, número do bilhete 42.050, unidade lotérica Loteria Mar Azul, cidade São Vicente, São Paulo, valor do prêmio R$ 500.000. Essa foi a Federal, que vem chegando agora e finalizando as loterias da Caixa. É o Super 7, número do concurso, Super 7, 908, 908, é o número do concurso do Super 7, dezenas sorteadas. Coluna 1, dezena 9. Coluna 2, dezena 3. Coluna 3, dezena 9. Coluna 4, dezena 1. Coluna 5, dezena 4. Coluna 6, dezena 1. E coluna 7, dezena 1. Repetindo as dezenas, o Super 7, 9, 3, 9, 1, 4, 1 e 1. Esse foi o Super 7 finalizando as loterias da Caixa desta manhã de quinta-feira, dia 8 de outubro de 2026. Agora são 10 horas com mais 24 minutos. 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Nosso amigo Dibir tá na sintonia, ele quer ouvir duas músicas, uma valsa com o musical Cerro Branco e no Vai e Vai com a banda Nove Mais. Um abraço pro nosso amigo Dibir e para os demais ouvintes.

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0: Doce Pecado. 10 horas e 37 minutos.

E acabamos de ouvir com a banda Doce Pecado, levando o troco. Agora são 10 horas com mais 41 minutos. 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A nossa amiga Terezinha e o Neri, eles querem ouvir duas músicas atuais, Eu Duvido e Amor Que Saudade. Abraço para nossa amiga Terezinha e pro Neri na sintonia.

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5: 10 horas e 53 minutos.
6: Anjo Paranaense!

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4: 11 horas e 3 minutos.

0: 11:17.
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Comunicado de falecimento. A Funerária Freitas comunica o falecimento de Santa Venilda Melo, moradora de Cerro Branco, com 83 anos de idade, ocorrido no HCB, em Cachoeira do Sul. O velório, a cerimônia de despedida será realizada na Igreja Nossa Senhora de Fátima do Rodeio do Erval, em Cerro Branco. O sepultamento será realizado neste dia 8 de outubro, às 15 horas, no cemitério Rodeio do Erval, em Cerro Branco. O velório teve início ontem, às 20 horas do dia 7 de outubro. Santa Venilda era viúva de Valdomiro Vieira de Melo, deixe lutados os filhos Rosa Marlene, João Eroni, Eloí, Jadir e Jair. Gerros, noras, netos, bisnetos, tataraneto, irmãs, sobrinhos e demais familiares e amigos. Comunicamos o falecimento de Santa Venilda Melo, moradora de Cerro Branco com 83 anos de idade. Serviços fúnebres a cargo da Funerária Freitas. Comunicado de falecimento. A Funerária Madre Teresa comunica o falecimento

0: Falecimento de Lira Lise Potim, moradora do bairro Marina, com a idade de 91 anos, mais conhecida por Lica. Filhos: Omar, Rogério, Jurema, Egon, Liane, genros, noras, netos, bisnetos, tataranetos, cunhada, sobrinhos, sobrinhas, juntamente com os demais familiares e amigos. Ocorrido nesta quinta-feira, dia 8 de outubro, às 9 horas e 45 minutos, no HCB, em Cachoeira do Sul. O corpo será velado na capela da funerária Madre Teresa, em frente ao cemitério municipal da rua Ivo Becker, número 45. O sepultamento será realizado nesta quinta-feira, dia 8 de outubro, às 17 horas, no cemitério municipal de Cachoeira do Sul. O velório terá início às 13 horas deste dia 8 de outubro. Comunicamos o falecimento de Lira Lise Potim, moradora do bairro Marina, com 91 anos de idade. Serviços fúnebres a cargo da funerária Madre Teresa. Agora já são 11 horas com mais 28 minutos. A nossa amiga Anelce Maia, da linha Brasil, ela quer mandar um abraço bem especial hoje para o neto dela, meu afilhado Pietro, que está fazendo aniversário hoje. Ele recebe uma homenagem bem especial, então, da avó Nelce, também da mãe Jussara, do padrasto Júnior, também do maninho Juninho, da maninha Milena, também do Neco, da Ilse, do Miguel, da Jocelaine, do Olmiro, o Gabriel, o Guilherme, a Giovanni. Todos desejam tudo de bom a ele, muita saúde, muita paz e muitas realizações. Então, mandar um abraço bem especial hoje para o meu afilhado Pietro, que está hoje completando seus 12 anos de idade. Que Deus continue abençoando o caminho dele. É uma homenagem bem especial, então, da avó dele, a nossa amiga Anelce Maia, da Linha Brasil. Também a nossa amiga Marina, da Linha Brasil, ela quer ouvir duas músicas com Cleiton Borges, Caquinho de Vidro e Assino com X, com a banda Modelo, e oferece para o Dari e também para a amiga Nelce. Um abraço para a nossa amiga Marina, da Linha Brasil.
1: Cleiton.

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0: Onze horas e 30.

Agora são 11 horas com mais 41 minutos. Nosso amigo Nilo Seuputel, de novo Cabrais, ele quer ouvir com a banda Estação Nil, participação do Flávio Dalcin, Quer Me Namorar. Um abraço pro nosso amigo Nilo Seuputel, de novo Cabrais.

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0: 11 horas e 49 minutos.

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2: Agora já são 11 horas com mais 56 minutos. O nosso festival de banda essa manhã de quinta-feira, 8 de outubro, vem chegando ao fim, né, pessoal? Agradecer as participações de vocês, todos que estiveram na sintonia. Eu volto com vocês amanhã a partir das 8 horas da manhã. Ótima tarde de quinta-feira e até amanhã, pessoal. Tchau, se cuidem!

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1: Agora já são 11 horas com mais 56 minutos. O nosso Festival de Banda essa manhã de quinta-feira, 8 de outubro, vem chegando ao fim, né, pessoal? Agradecer as participações de vocês, todos que estiveram na sintonia. Eu volto com vocês amanhã.

0: que bonita.
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0: O nosso muito boa tarde a todos os nossos amigos e amigas ouvintes que estão ligados aqui na nossa emissora nesta tarde de quinta-feira, dia 8 de outubro de 2026. Uma tarde de quinta-feira de céu fechado, depois de mais uma vez madrugada aí com fortes chuvas aqui em nossa região, fortes rajadas de vento. Nesse momento também temos aí a sequência da chuva, mas não de maneira tão forte como foi durante toda a madrugada. Temperatura na casa dos 19 graus, a sensação térmica é de frio neste momento em razão da presença da instabilidade. E a partir de agora, aqui na nossa emissora, vamos dando início ao espaço do nosso rádio informativo com notas, avisos, convites e comunicados, contando sempre com o apoio cultural da AFUBRA, a Associação dos Fumicultores de Cerro Branco e toda a região, a AFUBRA, que está sempre ao lado do seu produtor rural.
1: Vem aí a 19ª Romaria do Morro da Aparecida. Tema: Com Maria somos chamados a viver na esperança. Dia 12 de outubro. Programação: 8 horas acolhida no Guajuvira. 8h30 início da procissão rumo ao morro. 10h30 missa com a bênção da saúde e objetos. Ao meio-dia almoço, carreteiro, salada e pão. Observação, levar talheres. 19ª Romaria do Morro da Aparecida, dia 12 de outubro. Desde já a equipe da organização, o Padre Pedro, o Padre Antônio e o Diácono Selmar agradecem a presença de todos.
0: Temos aqui edital de convocação para Assembleia Geral Extraordinária, onde o Sindicato dos Trabalhadores Agricultores Familiares de Cerro Branco, por seu presidente, senhor Augusto Luciano Pribe, no uso das atribuições que lhe confere o Estatuto Social da entidade, convoca todos os associados e associadas em dia com as suas obrigações sociais para participarem da Assembleia Geral Extraordinária, a se realizar no dia 15 de outubro de 2026, tendo como local a sede do sindicato situado na Avenida 12 de Maio, número 569, no centro de Cerro Branco. Com primeira convocação às 8h30 da manhã, com a presença dos 50% dos associados em dia com a sua anuidade. Segunda convocação às 9 horas da manhã, com a presença de 30% dos associados em dia com a anuidade. E última convocação às 9h30 da manhã, com a presença de 10% dos associados em dia com a sua anuidade. Para tratar sobre a seguinte ordem do dia. Primeiro, escolha e aprovação da comissão eleitoral. Segundo, leitura, discussão e votação da ata da Assembleia. E mais uma vez, então, comunicar que foi encontrado ontem aqui pelo centro da cidade um celular da marca modelo Motorola com uma capinha preta e em volta dessa capinha preta algumas figurinhas do álbum da Copa do Mundo. O celular se encontra aí bastante danificado, então não temos aí como saber de quem é o dono, mas foi encontrado um celular do modelo Motorola com capinha preta e em volta dessa capinha algumas figurinhas do álbum da Copa do Mundo. Temos aqui nota de falecimento e convite para sepultamento. Por intermédio da funerária Freitas, noticiamos o falecimento de Santa Venilda Melo, falecida aos 83 anos de idade. Era moradora de Cerro Branco. Ocorrido no HCB em Cachoeira do Sul. A cerimônia de despedida está sendo realizada na Igreja Nossa Senhora de Fátima do Rodeio do Orval, em Cerro Branco. O sepultamento será realizado hoje, dia 8 de outubro, às 15 horas, no cemitério do Rodeio do Orval, em Cerro Branco. Santa Venilda era viúva de Valdomiro Vieira de Melo e deixa enlutados os filhos Rosa Marlene, João Eroni, Eloí, Jadir e Jair, genros, noras, netos, bisnetos, tataraneto, irmãs, sobrinhos e demais familiares e amigos. Por intermédio da funerária Freitas, noticiamos o falecimento de Santa Venilda Melo. A família enlutada antecipa agradecimentos. Falecimento. Por intermédio da funerária Madre Teresa, filhos Omar, Rogério, Jurema, Egon, Liane, genros, noras, netos, bisnetos, tataranetos, cunhadas, sobrinhos, sobrinhas, juntamente com os demais familiares e amigos, com um profundo pesar, comunicam o falecimento da sempre lembrada Lira Lise Potim, mais conhecida por Lica, falecida aos 91 anos de idade. Era moradora do bairro Marina. Ocorrido quinta-feira, dia 8 de outubro de 2026, às 9 horas e 45 minutos, no HCB. O corpo será velado na capela da funerária Madre Teresa, em frente ao cemitério municipal, na rua Ivo Becker, número 45. O sepultamento será realizado hoje, quinta-feira, dia 8 de outubro, às 17 horas, no cemitério municipal de Cachoeira do Sul. O velório terá início logo mais a partir das 13 horas. Por intermédio da funerária Madre Teresa, noticiamos o falecimento de Lira Lise Potim. A família enlutada antecipa agradecimentos. Então está aí nossas notas, avisos, convites e comunicados que temos para essa tarde de quinta-feira, dentro do espaço do nosso rádio informativo.

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1: Muito bem, 12 horas e 24 minutos, chegando ao final do espaço do nosso rádio informativo desta quinta-feira, dia 8 de outubro de 2026, que contou com o apoio cultural da FUBRA, a Associação dos Fumicultores de Cerro Branco e toda a região, a FUBRA, que conta com a sua loja localizada em Candelária, na Avenida Getúlio Vargas, número 400. 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E na sequência... Aqui na nossa emissora, você fica com o programa 5 Minutos com Jesus, programa da Congregação Evangélica Luterana Betel de Cerro Branco.

Programa 5 Minutos com Jesus, desta quinta-feira, dia 8 de outubro, com o tema Levante os Olhos. Texto base para a reflexão do dia de hoje, Salmos capítulo 121. Mesmo pessoas de fé podem, em certos momentos, sentir-se abatidas e sem esperança. Nessas horas, a palavra de Deus nos convida a levantar os olhos e lembrar onde está a nossa verdadeira ajuda. O salmista expressa essa realidade ao perguntar: de onde virá o meu socorro? Essa pergunta não nasce da falta de fé, mas da consciência de que o ser humano precisa de auxílio que vai além de suas próprias forças. Esse salmo era cantado pelos peregrinos que subiam a Jerusalém. Ao avistarem o templo no alto do monte, eram lembrados de que Deus estava presente no meio do seu povo e era nele que deveriam colocar a sua esperança. No Novo Testamento, essa presença de Deus se revela de forma ainda mais profunda em Jesus Cristo. Ele é o verdadeiro templo, a presença viva de Deus entre nós. Em sua morte e ressurreição, Jesus venceu o pecado e a morte, trazendo esperança definitiva. Por isso, levantar os olhos não é apenas olhar para soluções humanas ou circunstâncias futuras, mas direcionar o olhar para Cristo e para a sua cruz. É ali que encontramos socorro verdadeiro e eterno. Outras ajudas podem falhar, mas o amor de Deus revelado em Jesus jamais falha. Nele há segurança, salvação e esperança para todo aquele que nele crer. Oremos. Obrigado, querido Jesus, porque tua vitória na cruz me permite levantar os olhos com confiança, mesmo em meio às lutas. Em ti está o meu socorro. Amém.

0: Muito bem, 12 horas e 40 minutos. Vamos chegando com algumas notícias e informações aqui do nosso município, dentro do nosso. Informativo Municipal desta quinta-feira, dia 8 de outubro de 2026. Atenção para atendimento no feriado de Nossa Senhora Aparecida. No dia 12 de outubro, então, segunda-feira, feriado de Nossa Senhora Aparecida. Não haverá atendimento nos setores administrativos, nem no turno estendido na UBS. Em caso de emergência, ligue para o plantão da saúde no 999-408823. 999-408823. O setor de tributos está informando que a fatura de água com vencimento no dia 15 de outubro já está disponível para ser retirada no setor. Também informa que o setor de talão de produtor solicita a devolução dos resumos dos blocos de produtor que não foram entregues ainda. Lembrando que essa devolução é obrigatória. E atenção para o informativo da terceira idade. Lembrando que amanhã, sexta-feira, dia 9, acontece encontro do grupo Conviver na Assistência Social ao lado da Seletro. Já no sábado, dia 10, baile em Candelária, com a saída do ônibus às 12 horas e 30 minutos do hotel. As inscrições para esse baile vão até sexta-feira, ao meio-dia. A Secretaria Municipal de Obras informa que, se caso ocorrer algum problema com o abastecimento de água, favor entrar em contato com o número do plantão, que é o 995-349549. A Secretaria Municipal de Agricultura informa que está realizando encomendas de alevinos. Os pedidos devem ser feitos presencialmente na secretaria até o dia 16 de outubro. As entregas estão previstas para o dia 22 de outubro. A Secretaria Municipal de Esportes, Lazer e Eventos informa que hoje, nesta quinta-feira, dia 8 de outubro, ocorre partida de ida da semifinal do Campeonato Aberto de Bocha, onde se enfrentam às 19 horas Cancha da Patrícia B contra Cancha Dozinho A. A Secretaria Municipal de Saúde está comunicando sobre o projeto ESF na comunidade. Hoje, quinta-feira, dia 8 de outubro, a equipe do ESF2 estará realizando atendimento na comunidade do Alto Cerro Branco, no Centro Evaldo Hoffmann, a partir das 13 horas e 30 minutos. E atenção para aviso de férias. A Secretaria Municipal de Saúde informa que, em razão das férias do Dr. Henrique, no período de 13 a 27 de outubro, haverá alterações nos atendimentos médicos. Durante este período, ficam temporariamente suspensos atendimentos médicos nas comunidades, bem como visitas domiciliares. A medida se faz necessária em razão da organização da equipe médica, uma vez que, durante esse período, cada ESF contará com apenas um médico, sendo necessário priorizar e manter atendimentos nas unidades de saúde. Estaremos de volta então com mais notícias e informações aqui do nosso município amanhã, dentro do nosso informativo municipal. A todos, uma boa tarde.
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1: Muito bem, 12 horas e 58 minutos. Nosso colega Marcos está chegando aí conosco para o nosso bate-papo desta quinta-feira, dia 8 de outubro. E hoje também estamos recebendo visita aqui no nosso estúdio, né? Boa tarde, Marcos. Deixa que é presente.
2: Boa tarde, Bruno. Boa tarde, ouvintes, né? Futebol eu não quero falar hoje, tá? Continuo não querendo falar de futebol aí por enquanto, né? Tu até pode falar de futebol depois, mas também foi ali, né?
1: Eu nem olhei o jogo, pro Santa Cruz eu nem olhei o jogo.
2: Foi ali, assim, foi na gol relâmpago e depois o resto a história conta de como foi o jogo. Mas, Bruno, a gente está recebendo aqui no estúdio, fazia tempo que o pessoal não vinha mais, mas apareceu aí o pessoal da Cressol no Cabrais, Cressol do Jacutinga, né, com a sua filha de novo Cabrais. É para falar com a gente, né? Vai precisar baixar um pouquinho ali, porque senão ele dá microfonia. Temos aí o Crisa, né? Cria de Cerro Branco, né? E a Sabrina, né? A Sabrina aí, né? Essa não sei cria de onde é que é, essa de Cabrais, Cachoeira, Paraíso. Crisa, bom dia, boa tarde.
3: Boa tarde, Furão, boa tarde. Isso aí, a gente veio em nome da Cressol mais uma vez, fazia um tempinho que a gente não visitava mais aqui a rádio, e a gente veio trazer um pouco da informação, trazer um pouco sobre orientações de finanças. A gente que está desde o dia 5 agora de outubro, na Semana Mundial do Investidor, né, do dia 5 até o dia 11, nós estamos com essa ação. Hoje pela manhã a gente já teve uma ação na agência com alguns associados que estiveram lá presentes, a gente passou algumas orientações, algumas dicas sobre investimento também, e a gente está aí também para apresentar a nossa colega nova, Sabrina, que é de novo Cabrais. Né, Sabrina, dá uma palavrinha também.
4: Isso aí, boa tarde então a todos, né? Eu estou recentemente na Cressol, fazem 40 dias mais ou menos, sou de novo Cabrais, ali pertinho de Cerrito, uma localidade, bem feliz em poder estar aqui também participando junto com os colegas. E é como o Crisan disse, a gente veio falar um pouquinho sobre a questão do investimento, né? E poder trazer algumas dicas, falar um pouco da Cressol também de novo Cabrais.
2: A gente sabe aí, né, Crisan, Sabrina, Bruno, né? A gente sabe aí do crescimento que a gerente, sempre que a gente fala com a Dai, né? A gente tem visto aí o crescimento bem acentuado da Cressol na nossa região aí, né? Que nos dá até o direito e o dever de falar um pouco a respeito desses assuntos, né? Em cima de um investimento, de uma reserva, um fundo de reserva para a família. Eu gostaria que vocês falassem então a respeito.
3: Exatamente, Furão. E hoje, como a gente está, como eu falei anteriormente, que a gente está na Semana Mundial do Investidor, um dos principais pontos que a gente teve debatendo seria sobre a resiliência financeira, né? A gente cuidar do que a gente recebe, dos nossos rendimentos, a nossa fonte de renda, para que a gente consiga se organizar em cima do que a gente recebe e separar uma reserva de emergência para eventuais imprevistos, alguma situação que aconteça adversa e que a

0: gente esteja preparado então, né? Porque prosperidade, ela não é o resultado de decisões conscientes e consistentes ao longo do tempo. Ela não apenas de quanto se ganha, né? É uma questão de organização e planejamento, então, né, Sabrina?
1: É, Sabrina, até ia colocar para ti assim, nesse caso, assim, envolvendo, né, como é uma semana mundial do investimento, né, não quer dizer que seja algo direcionado para um investimento dentro da propriedade. E sim, né, a gente precisa separar isso, né, e sim de fazer uma reserva, de ter um investimento, de ter uma reserva, né.
2: Isso aí. Até um dos pontos bem importantes da gente colocar é a questão da reserva, que nem o Crisan colocou. É importante a gente ter essa organização, né, financeira, e a reserva é um ponto muito importante. E a gente traz assim algumas dicas, né, do início, assim, de como começar a ter esse olhar para a reserva, que é da gente poder analisar o nosso custo de vida, né? Isso é algo bem importante. Normalmente as pessoas colocam a reserva baseada no seu salário, mas a gente precisa olhar para o nosso custo de vida e a partir daí, sim, a gente se programar com uma reserva financeira. A gente traz também como um ponto importante, assim, a gente pensar de 3 a 6 meses, né, da gente ter essa reserva. Porque caso ocorra algum imprevisto, que a gente nunca sabe, né, quando vai acontecer, a gente consegue se manter alguns meses assim com essa reserva e não deixa impactar. E também a gente não precisa mexer, né, no nosso valor mensal que a gente tem, então a gente consegue se organizar de uma forma melhor.
1: Seria assim, no caso, vamos dizer assim, eu tenho um salário fixo, eu vou reservar 50, 100, 200, 300, 500 reais, que não vão fazer falta dentro do orçamento aquele da... A gente sabe que o aperto ele é extremamente grande, né? Uhum. Mas que a gente precisa pensar, não, mas vamos deixar um pouquinho separado aqui, seria uma poupança.
0: E colocar também isso como uma das prioridades referente ao nosso salário, por exemplo, porque muitas vezes eu recebo meu salário, pago uma despesa aqui, outra ali, quando eu vejo no final do mês não sobrou nada para mim aplicar. Então, o ideal seria a gente fazer diferente, a gente receber o salário, já separar um determinado valor para uma aplicação, para uma futura reserva de emergência, para investimentos, e assim a gente está preparado para alguma eventual situação que possa acontecer futuramente, né, Furão?
1: O restante do salário tentar adequar dentro do gasto, mas aqui, essa parcela aqui eu tenho que deixar separada, né?
0: Exatamente, e muitas vezes a gente aborda também a situação da economia comportamental. Muitas vezes a gente gasta algum valor comprando algo que tu não precise naquele momento. Então, exatamente, Shopee, Mercado Livre, hoje muito fácil, né? Exatamente. Tu compra hoje, Mercado Livre amanhã já tá batendo na tua porta, já entrega. Então a gente sempre sugere, espera 24 horas do momento que bater o desejo de fazer alguma compra, alguma coisa, para te refletir se tu realmente precisa daquilo ou não. Então, já é mais uma precaução que tu pode...
1: Isso são coisas assim, né, que são associadas à própria questão aí que a gente tem visto tanto, a questão das bets, né, que é um vício, né, a própria questão de tu não... De repente tu... Opa, mas peraí, vamos dar uma segurada hoje para ver se amanhã eu preciso comprar realmente esse item, né?
2: Isso até eu ia comentar, né, complementando que muitas vezes a gente age pelo impulso,
1: exatamente,
2: né, e pela comparação, principalmente do que as redes sociais também nos trazem. Então, até a gente comentava hoje pela manhã que é bem importante a gente fazer 3 perguntas quando a gente vai fazer uma compra, que é se eu quero, né, talvez sim, se eu preciso e se eu posso. Normalmente, se essas 3 perguntas, né, forem respondidas como sim, é porque realmente a compra é mais consciente, né. E caso alguma delas se fique em dúvida, a gente já percebe que talvez isso foi mais no impulso, né? Isso acaba impactando direto, né, na reserva. A gente falando de reserva, de economia, e que nem a gente comentou também, você até comentou da questão de a gente separar um valor do salário, né? O ideal é que a gente já tire isso no momento ali que a gente está fazendo o pagamento das nossas contas e não deixe para ver se sobrou para a gente poder, né, fazer uma aplicação. Então, a gente poder fazer essa retirada antes e colocar como uma prioridade mesmo, que com certeza a reserva vai ser fundamental, né?
1: E agora, Cris, eu gostaria que tu falasse um pouco a respeito, tipo assim, ó, porque, vamos dizer assim, nossa região toda é essencialmente agrícola, Né? A gente não, vamos dizer assim, que a porcentagem de pessoas empregadas dependendo de um salário é muito menor do que aquele agricultor, né? O pecuarista, né? O pessoal que recebe, vamos dizer assim, no momento da colheita, de vender a colheita.
0: Exatamente. A gente sempre chama de renda anual, né? Uhum. Nessa questão. Então, é bom o associado ou não associado, enfim, que tenha renda agrícola, já se preparar, já fazer uma anotação de quanto ele vai ter de custo de produção para a produção dele, quanto ele vai ter de rentabilidade na comercialização da safra dele, e no momento que ele comercializar o seu produto, aí sim, partir de um princípio de um percentual da sua renda, então já destinar alguma aplicação, alguma reserva de emergência para também estar pensando no futuro, né?
1: E agora para ti, Sabrina. Quais os investimentos melhores para tu fazer? Caderneta de poupança, CDB, RDB? Esses dois últimos aqui que eu disse, eu nem sei o que significa, tá?
2: Sim. Nós da Cresol, né, nós temos alguns produtos, a gente até trouxe aqui para falar para vocês. A gente trabalha com a questão da poupança, que é um pouco mais tradicional, mais conhecida, né? Normalmente, até quando o pessoal começa a querer fazer poupar, ter essa reserva, começa pela poupança, para ir conhecendo um pouco mais. E também a gente tem a questões de dois investimentos, né? Duas formas de aplicação, que é a RDC e a LCA, né?
1: Oh, até a sigla eu errei.
2: São um pouquinho diferentes, né? Mas, assim, em relação, né, às aplicações, aos investimentos, elas mudam conforme o valor, né, que o associado for aplicar e também conforme o tempo que for deixado, né, lá. Então, é importante a gente fazer essa avaliação conforme...
1: Tem alguma coisa a ver com a taxa Selic?
0: Exatamente, Furão. Hoje, a Cresol trabalha com as principais linhas de investimento, que seriam a poupança, a aplicação em RDC e LCA. A RDC, ela é atrelada ao CDI, que é com base na taxa Selic, então muitas vezes ela acaba tendo uma rentabilidade muito superior à poupança, à tradicional poupança, que já anos...
1: Por isso que muitas vezes a gente acaba nos próprios noticiários colocando aí para os ouvintes, a taxa Selic baixou tanto, mas o que eu quero saber da taxa Selic, tá? Mas tem que saber que tem, sim, que precisa conhecer, porque lá, se tu tiver qualquer dinheirinho ali, né, uma própria prestação, às vezes, que é atrelada à taxa Selic, né, do investimento que tu tenha feito, né, tudo isso tem a ver com a famosa taxa Selic. Que
0: exatamente.
1: Hoje está 13,25.
0: 13,75. Isso aí. Então, o CDI, ela tem uma variação ali de 0,1, geralmente, em cima da taxa Selic, taxa anual, né? Então, é uma rentabilidade muito atrativa. Hoje, a gente tem opções de investimento que rentabilizam até acima de 100% do CDI. Claro, com base no período de carência, que o associado possa estar fazendo a aplicação. Mas ela acaba tendo uma rentabilidade muito mais interessante do que a própria poupança, né?
1: E a partir do momento que ele decida fazer algum tipo de investimento desses, procura vocês lá, que vocês vão dar o melhor caminho possível para o cliente, né, para o associado, né?
2: Isso mesmo, é interessante do associado ir nos procurar, porque a gente consegue fazer simulações, né, tanto dos valores quanto do prazo que gostaria de deixar. E a gente gosta de reforçar também que muitas pessoas às vezes ficam com receio de fazer um investimento porque pensam que não é possível mexer nesse valor caso tenha alguma necessidade. E quando a gente fala dessas da RDC, né, ela tem a possibilidade de resgatar caso ocorra alguma emergência, né? Então, o período que vai deixar lá aplicado é o associado que decide. A gente tem aplicações de 30 dias, de 90 dias, de 180, né? E ocorrendo a necessidade de resgatar antes, também é possível. Só durante aquele período que não esteve o valor lá, né, do investimento que foi estabelecido, ele deixa de ter a rentabilidade. Mas, caso o associado necessite, vai ser possível.
1: O dinheiro vai estar ali, ele só não vai render aquilo que ele renderia naquele conjunto que tu, de repente, aplicou ali para 30, para 60, para 180 dias, né? Uhum. Talvez o valor não chegue aquele ali, né?
2: durante o período que ele estar ali, o valor vai ter a rentabilidade. Caso ele tiver que resgatar antes, né, que não vai ter durante aquele período. Mas necessitando, ele vai poder resgatar o valor, sim.
1: Não, não é que, por exemplo, eu depositei hoje, daqui a botei para 180 dias, no caso, né? Chegar lá, no mês que vem eu preciso do dinheiro. Não, não pode tirar aquele dinheiro, o dinheiro vai estar ali. Pode
0: não, ela não isso. É bloqueada, não. Ela tem a opção tem a opção de fazer bloqueada, que ela rentabiliza um pouco mais, mas tem a opção também livre, né, que tu pode movimentar o momento que tu precisar, porém o período que tiver dentro da carência ainda tu não recebe a rentabilidade, só é referente ao valor que ficou até o término da carência.
1: Vem daí.
0: Show de bola.
1: Vem daí. 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
0: Isso, é a questão das linhas agro, é mais com o nosso colega, o Bruno, né, que é o gerente da carteira agro. E qualquer dúvida que o pessoal tiver, pode passar lá, tomar um café com a gente, tirar as dúvidas, obter informações, que a gente vai estar pronto para atender todo mundo.
1: E principalmente dentro desse contexto de fazer um investimento, né, de separar algum dinheirinho a mais ali para uma garantia durante o ano, ou até mesmo para fazer um investimento, né, vou deixar um fundo de reserva aqui, né, para quando eu tiver mais velhinho, né.
0: Isso, e como a gente comentou antes, né? Recebeu salário, recebeu o valor proveniente da sua fonte de renda, já separa um percentual, faz uma aplicação.
1: Tá, e uma outra pergunta que me ocorreu agora. Eu posso deixar, por exemplo, autorizado toda vez que a minha folha de pagamento entrar lá, deixar autorizado para X valor ser colocado para essa reserva?
0: Pode, a gente tem a opção também de aplicação automática, que automaticamente na data que tu recebe o teu salário, por exemplo, determinado valor, R$100, por exemplo. Ah, recebi meu salário, quero fazer uma aplicação programada de R$100. Automaticamente recebeu o teu salário, R$100 já vai para a conta de aplicação. E daí tu vê o efeito bola de neve também acontecendo na prática, né? Vai aplicando o valor automático, o juro sobre juro rendendo, então tu vai acumulando...
1: O famoso juro sobre juro, isso a gente escutava muito tempo atrás, quando a gente buscava o tal de financiamento lá no Banco do Brasil, em Caxias do Sul, né?
0: Exatamente. Mas na questão do investimento é muito interessante, que tu vê o teu dinheiro trabalhando por ti, né?
1: Pessoal, mais alguma colocação aí?
0: Agradecendo a recepção tua e do Bruno aqui na emissora, a gente sempre fica muito feliz por essa parceria aqui. E esperamos vocês também lá numa visita na agência, lá tomar um café com nós.
1: Sempre bem-vindo. Sempre que eu entro ali, eu já vou à direita ali.
0: Aí nós já começamos.
2: já tem o café garantido.
0: E daí o papo é outro, já é sobre música, né?
1: É verdade, né? As gravações.
0: Sim, com certeza. 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
0: Nós tava vindo pra cá, Sabrina, nervosa, né? 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Bah, nunca falei na rádio. Tu já falou na rádio? Eu disse, mas eu até já cantei na rádio. Dela, bah, eu nunca falei, né? Será que vai ser tranquilo? Como é que vai ser?
1: Bem tranquilo.
2: Mas tranquilo.
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1: Uhum. 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
0: Já me chega.
2: É um prêmio bom.
0: Enfim, obrigado, Furão. Obrigado, Bruno.
2: Obrigada.
1: Ah, muito bem. Tem música aí, Bruno?

0: Tudo bem, 13 horas e 23 minutos. Vamos retornando então com o nosso bate-papo para falar um pouquinho aí da questão do tempo, né? Que agora, como virou de costume já, né? Um temporal por semana, né? Então, nessa semana foi essa madrugada de novo, né?
1: Bruno, a gente.
0: Eu tenho a impressão que eu ouvi granizo em casa.
1: Algumas pedras, eu não ouvi para. Como normalmente acontece, eu ouvi começar a trovejar. Mas não, não. E quando começou a chuva, né? Por isso que eu assim até fiquei admirado para a quantidade de água que já tinha agora de manhã no rio, né?
0: Eu me acordei porque era muito vento também.
1: Mas a gente já está no quarto, né, ciclone essa tropical da temporada,
0: Sim.
1: né? Pelo menos quatro cidades do Rio Grande do Sul com ventos acima de 100 km por hora.
0: Sim.
1: Né, isso chama a atenção, né, que é muita coisa, né? Mas o que que a gente tem aqui, falando em nome do Volman, um amigo para toda a vida? A gente tem aí uma tendência que agora de tarde vai dar uma baixada no, no, no, na quantidade de chuva, tá? Até mesmo porque, né, Bruno, se a gente já está com mais de 70 milímetros de chuva, se continuasse chovendo a tarde toda aí, né, poderíamos ter os primeiros transtornos, né?
0: É, aqui no site do GZH, né, coloca as principais acumulados de chuva, né, aqui da região, né, Agudo registrou 82 milímetros, Candelária registrou, cadê aqui, 52 milímetros, né, aqui acho que deve ter passado já disso, Santa Maria registrou 70 milímetros,
1: A
0: né.
1: gente tinha agora pela manhã, Bruno, nas redes sociais aí, um arroio que corta a cidade de Faxinal do Soturno, aqui na área central do estado.
0: É, Faxinal Soturno aqui marca 68
1: Foi,
0: milímetros.
1: tinha muita água nesse arroio, não é um córrego que corta a cidade, né? Muita água. Bom, o próprio nosso Arroio Branco aqui, né, Bruno? A gente
0: Sim.
1: falava aí aqui no, na Ponte dos Petermann, ali tem bastante água. Aqui no antigo Hertz, aqui também a gente tem bastante água descendo, né, atrás da agropecuária pai e filho. Então, não comportaria, né, Bruno, se a gente tivesse aí que acontecesse de termos um volume de uma chuva bastante consistente. Mas, gente, assim, ó, a gente deve ter essa chuva se reorganizando, Bruno. E amanhã a gente volta a ter chuva. Muito provavelmente hoje à noite. A chuva em si praticamente ela não vai parar. A gente vai ter períodos que não vai chover, mas logo em seguida tem garoa de novo, e assim a gente vai seguir pelo menos até sábado. O último alerta, que nem sei se não aparece no GZH aí, o último alerta, ele deixa praticamente todo o estado do Rio Grande do Sul com o alerta vermelho, que é de perigo praticamente máximo aí, né, para todo o estado do Rio Grande do Sul para amanhã. Então, quer dizer, o sistema pré-frontal foi esse que veio, e depois a gente deve ter mais chuva ainda, né? Aqui a comadre Ivone me mandou quantos milímetros, vamos ver uma coisa aqui, né? Vamos dar uma olhada aqui. O Joel me disse que agora tem vento norte nessa parte alta, né? Então, é muito provável, né, Bruno, que a gente deva empurrar um pouquinho esse. Abrir o tempo mais ao sul. A gente olha aqui pro lado de fora, aqui pro lado do campo ali, a gente vê, parece que tá furado por baixo, né?
0: Tá quase querendo dar sol já.
1: Tá quase querendo dar sol, né? 56 milímetros, diz a comadre aqui, né? Eu lá em casa tirei 70 milímetros agora de manhã, então é um volume bem acentuado para o período aí, e a gente vai sim voltar a ter chuva durante a noite, madrugada aí, e principalmente amanhã, chuva essa que pode continuar sendo forte. E daí a gente vai para aquela questão assim, acompanhava ontem de meio-dia, Bruno, no Jornal do Almoço, que colocava justamente o mapa ao qual eu sempre mais falo, viu, Bruno, que é o mapa do IMET. Que coloca uma instabilidade, que colocava uma instabilidade de 70 a 125 milímetros para nós. 70 já veio, né? Então,
0: Sim.
1: vamos dizer assim que a gente tem aí mais mais 35, 40 milímetros ainda para vir entre hoje e amanhã. E depois a gente ainda deve ter no sábado ainda um pouco de instabilidade, muito, muito menor a chance, né? Talvez, tá? Talvez, Bruno, por causa que essa chuva agora, a tendência é que ela pegue mais a região das Missões, a parte noroeste, o Alto Uruguai, em direção a Santa Catarina, talvez a gente, vamos dizer assim, o pior já tenha passado, né? A parte da chuva mais intensa já tenha passado. Tomara, né? Tomara que a gente fique aí somente ainda com algumas pancadas de garoa, né? Porque, vamos ser bem sinceros, chega, né, Bruno?
0: Sim.
1: Chega para nós. Essa chuva já é demais, porque a quantidade aí que é de chuva que a gente está tendo, mas infelizmente, como a gente falava em off aí, né? A gente vem acompanhando a questão do desenvolvimento do El Niño aí, né? A gente não atingiu o ápice dele ainda, né? A gente ainda deve ir mais um mês e meio, até dois meses, com o El Niño em ascensão. Depois ele começa, vamos dizer assim, daí ele atinge o pico e daí ele começa a descer de novo. Um dos especialistas entrevistados essa última semana no Jornal Almoço coloca que a gente deve ir com o El Niño até o mês de junho ou julho de 2027. Tá? Então, a gente ainda vai ter muita água para passar por debaixo da ponte. Tomara que a ponte já esteja construída, viu, Bruno?
0: É, mas se der um temporal por semana, não tem nem como iniciar as obras.
1: Não tem nem como começar as obras, exatamente. Né? E aí vale a pena a gente ressaltar, né, que, mais uma vez, né, o pessoal aí pode ficar tranquilo, a gente vai refazer, a prefeitura aí vai refazer novamente o pontilhão, né, mas a gente sabia que tinha essa previsão de chuva, e de nada teria adiantado a gente começar o trabalho no início dessa semana e hoje já ter ele interrompido ou ter ele levado, né? Então, optou-se aí, mas temos já as madeiras já na mão, né, para refazer o pontilhão, trabalho aí da Prefeitura de Cerro Branco, com alguma colaboração também da Prefeitura de Candelária, que se busca alguns recursos também, né, a máquina principalmente, né, a doação novamente de eucaliptos aí, porque os dois eucaliptos que estão ali, né, eles sofreram avarias, eles quebraram, né, então vai precisar ser colocado eucaliptos novos. Praticamente vai ser totalmente novo refeito o pontilhão. E a boa notícia, agora hoje à noite o pessoal pode acompanhar aqui com o prefeito Bruno, a gente vai estar entrevistando ele, mas já como foi registrado nas redes sociais aí, né, a empresa ganhadora da licitação para a realização da ponte nova aí é uma empresa gaúcha, né, que inclusive é a mesma que está fazendo a ponte da entrada da linha Palmeira, né? Então foi a vencedora, né? E tem até amanhã para apresentar toda a documentação para a posterior, né, acredito eu que na terça-feira, realizar a assinatura, se tudo estiver certo, tudo estiver nos conformes, realizar a assinatura do contrato para daí então sim, dentro do possível, começar a construção, a reconstrução, ou então, não é nem a reconstrução, é a construção da ponte nova, isso, que liga Cerro Branco ao município de Candelária, aí, na nossa prainha, aí, né? Ponte que já está aí destruída faz dois anos e meio, já indo para três anos, né, Bruno?
0: Sim.
1: Então, mas vamos ficar no aguardo aí, né? Mas então a gente tem essa tendência aí de termos ainda uma possibilidade de chuva, né? A tendência aí que se tem é a reorganização dessa chuva para amanhã vir novamente com força aí, principalmente durante a madrugada e o amanhecer de amanhã, e depois a gente começa a ter períodos maiores sem chuva, né? Para entre amanhã e depois de amanhã, no caso sábado, domingo deve ser tempo bom. Segunda-feira a gente tem aí a Romaria do Morro da Aparecida, até comentava ontem à noite, Bruno, a gente tem aí é bem possível que a gente tenha enxuto, né, sem chuva, né? Mas, porém, todavia, entretanto, né, como a gente costuma dizer, né, muito provavelmente aí ainda com barro, porque não vai ter enxugado, né, em razão dessa chuva de hoje, né, se a gente tem chuva amanhã, tem chuva no sábado ainda, né, somente domingo para enxugar a subida ali, muito provavelmente não, ainda não vai ter enxugado.
0: Sim.
1: Mas, tradicional Romaria aí do Morro da Aparecida, está todo mundo convidado aí segunda-feira cedinho a gente vai estar lá para trazer, ou em imagem, de repente, se tiver algum ponto de internet, a gente consiga falar com o estúdio na segunda-feira de manhã e na largada da Romaria do Morro da Aparecida aí, que tem previsão para ter a largada aí 8:30 da manhã, né, a saída da Romaria em direção ao Morro da Aparecida. Meio-dia tem aquele às 10 horas tem a missa campal, né, e depois o tradicional almoço, né, com carreteiro, né, pães, né, e daí o pessoal precisa levar talheres, né, porque não tem, isso ainda não tem lá no local aí.
0: Sim.
1: Né? Então o pessoal está convidado. Muito bem, Bruno. Eu volto logo mais a partir das 15 para 5 aí com a nossa programação, já que Internacional venceu ontem à noite, Grêmio empatou ontem à noite, continuamos ambos dentro da zona de rebaixamento, apenas trocamos de lugar, né?
0: É, a vitória do Inter pelo menos conseguiu botar o Corinthians junto para o bolo.
1: Exatamente, né? É, se a gente pegar
0: ontem era só os jogos da parte baixa da tabela, né? Hoje que é o jogo da parte baixa, porque ontem tinha
1: da parte de cima, né?
0: Tínhamos jogos do décimo ao vigésimo, né? Então só os dos que brigam contra o rebaixamento.
1: Como terminou
0: o
1: São Paulo?
0: São Paulo perdeu por 2-0.
1: Perdeu por 2-0.
0: O Cruzeiro. Era o único da parte de cima que jogou. Ontem era o Cruzeiro.
1: O Cruzeiro com um da parte de baixo, né? Que manteve o São Paulo lá embaixo, né, Bruno?
0: Sim.
1: Não tenho bem certeza, mas acredito que pelo que eu ouvi, o Diniz foi demitido.
0: Foi demitido ontem à noite já, né? Logo após. Mas também, né? O segundo gol o único que conseguiu fazer ser o Diniz famoso foi o Valência, porque se não fosse o Valência, o Diniz não ia ter essa fama que ele tem, porque ele não é bom treinador. Essa história de querer sair jogando com o zagueiro, olha quantos gols o Corinthians levou só nessa passagem dele pelo Corinthians. E ontem, de novo, foi querer sair jogando, tomou o segundo gol e liquidou o jogo daí.
1: É, mesmo que tenha tido aí, né, Bruno, pelo menos três bolas na trave, né?
0: Sim.
1: É, até o próprio jornal O Almoço colocava hoje de manhã, agora de meio-dia, né, que o Inter saiu com a vitória, poderia ter tomado o empate, como poderia ter tomado a virada, né?
0: É, mas estava na hora de ter um jogo também que o goleiro do Inter fosse o Everton.
1: O protagonista, né? Protagonista.
0: Né?
1: E o tal do enamorado conseguiu, até eu vi uma montagem, a que vontade que o Renato tava de estar no lugar do enamorado para fazer o gol, né?
0: Porque aí
1: o Renato ainda faria um gol daqueles, né?
0: TT e Borne no banco.
1: Muito bem, Bruno, eu volto logo mais a partir das 15 para 5.
0: Muito bem, agradecendo então ao colega Marcos que esteve conosco no nosso bate-papo do dia de hoje.
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Muito bem, 104.9 FM, Rádio Conde, Cerro Branco, tarde de quinta-feira, dia 8 de outubro de 2026, 13 horas com mais 38 minutos. E a partir de agora, aqui na nossa emissora, vamos dando início ao nosso programa Tarde de Sucessos, onde o nosso telefone de contato está aberto, então, para você que quiser ligar, pedir a sua música ou fazer a sua homenagem, é só entrar em contato conosco através do 996191014. Com muita alegria, a partir de agora, na sua companhia, vamos iniciando o nosso programa desta tarde.

Muito bem, 13 horas e 53 minutos. Vamos mandando um abraço especial à nossa amiga ouvinte, a Maikele, que vai se ligando aí conosco no nosso Tarde de Sucessos desta quinta-feira, dia 8 de outubro, e quer curtir então no dia de hoje uma música com a dupla Leandro e Leonardo. Então, em especial para a Maikele, vem chegando Leandro e Leonardo com a música Eu Juro. E já então, na sequência, também vamos deixando nosso abraço à nossa amiga ouvinte, a Terezinha, que também se liga aqui na 104.9 FM, Rádio Com de Cerro Branco, nesta quinta-feira, e quer curtir a música com Renan Júnior, Locutor Amigo. Então, na sequência do nosso programa, vem chegando aí os pedidos musicais da Maikele e da Terezinha.

0: Felipe Rodrigues, aí
1: você
0: sim.
1: Tá louco, Zinho? Obrigado, mano.
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0: Herkesi. Va.
1: Muito bem. 16h08. Vamos mandando também um abraço especial para a nossa amiga ouvinte, a Rejane, que está ligada conosco nesta tarde de quinta-feira, juntamente aí com toda a sua família, que também estão curtindo a nossa programação e querem ouvir nesta tarde a música com Geninho e Maria Fagundes, Peão Todo Tatuado. Então, especial para a Rejane e toda a sua família, vem chegando aí o seu pedido musical.
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16 horas e 15 minutos. Também vamos mandando um abraço especial à nossa amiga ouvinte, a Claudete Padilha, que sempre está ligada aí conosco no nosso Tarde de Sucessos e na nossa programação, e quer curtir nesta quinta-feira a música com banda Loirinha do Forró, Te Amo Um Tantão Assim, oferecendo aí para o Nilceu e também para o seu pai, o Leomar Padilha. Então, em especial, a pedido da dona Claudete, vem chegando aí banda Loirinha do Forró.

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1: O que que a gente só pensa na hora do banho? Que era pra pensar na hora da briga.
2: É complicado.
1: Esse que é o problema. 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

0: Kaique Felipe.
1: Essa Judinho.
2: Rodrigo.
1: Faz barulho pro Felipe Rodrigo aí.
0: Vamos junto.

0: Obrigada, meus amigos, que honra.
1: Obrigado você.
0: Obrigada, obrigado.
2: O nome dessa é Chuva de Molhar Bobo.

0: de Fabrício.
1: Israel Ronaldo! 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
2: Muito bem, 16 horas e 44 minutos. Vamos chegando então ao final do nosso Tarde de Sucessos desta quinta-feira, dia 8 de outubro de 2026. Agradecendo a companhia e a sintonia de todos os nossos amigos e amigas ouvintes que estiveram ligados conosco no nosso programa do dia de hoje. Eu volto então amanhã a partir do meio-dia e na sequência aqui na nossa emissora deixo vocês na companhia do nosso colega Marcos. A todos um ótimo final de quinta-feira e até amanhã!

0: 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Estamos com 22 graus 6 décimos de temperatura, tempo instável, sujeito à chuva. Estamos chegando com o nosso fim de tarde. A partir de agora, você participa com a gente, pede a sua música que a gente vai te atender. 998776256, 996191014, os telefones para te ligar, participar, pedir, a gente está aqui para te atender. Agora faltam 11 minutos para daqui a pouco, 5 da tarde.
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2: Dorinho Cabeleireiro, cortes masculinos, femininos, infantis. 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Falamos também que neste sábado, Nuzinho tem Explosão do Sul a partir das 21h. O Bailinho do Tio Véio Mildonar Geuser tem Josiel Carvalho a partir das 20h30. E no domingo, no Sandro Schmidt, tem Rota do Tempo a partir das 19h. O pessoal está convidado. Vamos para a previsão do tempo. 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O tempo volta a se reorganizar para a instabilidade. Muito provavelmente nas próximas horas aí a gente deve ter o retorno da instabilidade. A gente tem novas áreas se formando dentro da Argentina. A chuva mais pesada ela está entre, mais precisamente, sobre Santa Catarina em direção ao Paraná. Mas nós temos novas áreas se formando na Argentina que vem na nossa direção. Vai chover tanto quanto hoje? Eu não acredito, mas não dá para descartar, tá? Não dá para descartar essa possibilidade. Se a gente pegar aqui o wind, né, vamos dar uma olhadinha aqui, as próximas horas deve ter o retorno da instabilidade, a madrugada vai ter chuva, né, a sexta-feira a chuva mais pesada, ela vai estar na parte do noroeste e as missões, mas a gente deve ter instabilidade em praticamente todo o estado do Rio Grande do Sul. Se eu dei uma retroagida aqui, gente, pelo que o Indy colocou, a chuva de amanhã ela é mais consistente que a chuva de hoje na nossa região. Vamos ficar no aguardo. O clima-tempo aqui coloca chuva para nós amanhã. Vamos ver uma coisa aqui. É para amanhã e colocando chuva para o sábado. Domingo não. Segunda voltamos a ter pancadas de chuva. Segunda, terça, quarta, a gente tem uma sequência bastante lógica de instabilidade nos próximos dias. Está bem complicada a coisa. Não pelo volume de chuva, mas pela ausência do sol. 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Mas a gente deve ter instabilidade em praticamente todo o estado do Rio Grande do Sul. Se eu dei uma retroagida aqui, gente, pelo que o Indy colocou, a chuva de amanhã ela é mais consistente que a chuva de hoje na nossa região. Vamos ficar no aguardo. O clima-tempo aqui coloca...

voltamos a ter pancadas de chuva. Segunda, terça, quarta, a gente tem uma sequência bastante lógica de instabilidade nos próximos dias. Está bem complicada a coisa. Não pelo volume de chuva, mas pela ausência do sol. Previsão de tempo em nome do Vomann, um amigo para toda a vida. 17h, quinta-feira, 8 de outubro, eu trago a primeira aqui para a Lisane e para o Carlos, também para a Mara e para o Olívio. Vamos mandando para a Nelce, para a Dene, para a Denise, para a Marina, para a Adriana, para a Doracília, para a Julieta, para a Ironda.

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0: saio de 64 EAF, Cerro Branco, chegando Daniel, declaração de amor.

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0: 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Agora, 5 horas e 22 minutos, nesse sábado, bailinho do tio velho com Josiel Carvalho, a partir das 8h30 da noite ali na Vila Botucaraí, no, na Casa de Festas Geuser, tá? Nozinho, a partir das 9 da noite, tem Explosão do Sul. E no Sandro Schmidt, no domingo, tem Rota do Tempo a partir das 7 da noite. Agora tem o pedido da Terezinha, chimarrão!

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5: Quase 33 minutos, eu trago mais uma aqui a pedido da Eneida. A Eneida está pedindo... pro Jocely, também pro Kaique, pra Dona Naura, pro Vani e pro Ari.

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1: Agora, faltando 14 minutos para 6, vamos lá, vamos trazendo música aqui, vamos trazer o pedido aqui do Neri, né? O Neri diz ele que ele não, ainda não sabe dançar a valsa, mas ele vai aprender.

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7: Agora, faltando 5 minutos para a 604 FM Cerro Branco. Vamos deixar duas musiquinhas aqui, né? Não, vamos tocar o recomeço aqui dos Monarcas pro Dibirto e pro Vivaldino.

Agora faltando um minutinho para 6, eu vou mandar aqui para a Brenda, né? A Brenda pegou o telefone da avó, né? E ligou em ligação de vídeo pro tio Furão para pedir uma música da boiadeira. Depois da música da boiadeira vem a mensagem e as galdérias seguem até as 7 quando vem a voz do Brasil. E às 8 eu tô de volta hoje remoto. Tá, gente? Abraço!

A princípio, bastaria ter saúde, dinheiro e amor, o que já é um pacote louvável. Mas nossos desejos são ainda mais complexos. Não basta que a gente esteja sem febre. Queremos, além de saúde, ser magérrimos, sarados, irresistíveis. Dinheiro? Não basta termos para pagar o aluguel, a comida e o cinema. Queremos a piscina olímpica e uma temporada no spa 5 estrelas. E quanto ao amor? Ah, o amor. Não basta termos alguém com quem podemos conversar, dividir uma pizza e fazer sexo de vez em quando. Isso é pensar pequeno. Queremos amor, todinho maiúsculo. Queremos estar visceralmente apaixonados. Queremos ser surpreendidos por declarações e presentes inesperados. Queremos jantar à luz de velas de segunda a domingo. Queremos sexo selvagem e diário. Queremos ser felizes assim e não de outro jeito. É o que dá a ver tanta televisão. Simplesmente esquecemos de tentar ser felizes de uma forma mais realista. Ter um parceiro constante pode ou não ser sinônimo de felicidade. Você pode ser feliz solteiro, feliz com os romances ocasionais, feliz com um parceiro, feliz sem nenhum. Não existe amor minúsculo, principalmente quando se trata de amor próprio. Dinheiro é uma bênção. Quem tem, precisa aproveitá-lo, gastá-lo, usufruí-lo. Não perder tempo juntando. Apenas o suficiente para se sentir seguro, mas não aprisionado. E se a gente tem pouco, é com este pouco que vai tentar segurar a onda, buscando coisas que saiam de graça, como um pouco de humor, um pouco de fé e um pouco de criatividade. Ser feliz de uma forma realista é fazer o possível e aceitar o improvável. Fazer exercícios sem almejar passarelas. Trabalhar sem almejar o estrelato. Amar sem almejar o eterno. Olhe para o relógio. Hora de acordar.

acordar. É importante pensar-se ao extremo, buscar lá dentro o que nos mobiliza, instiga e conduz, mas sem exigir-se desumanamente. A vida não é um jogo onde só quem testa seus limites é que leva o prêmio. Não sejamos vítimas ingênuas dessa tal competitividade. Se a meta está alta demais, reduza-a. Se você não está de acordo com as regras, demita-se. Invente o seu próprio jogo. Faça o que for necessário para ser feliz. Mas não se esqueça de que a felicidade é um sentimento simples. Você pode encontrá-la e deixá-la ir embora por não perceber sua simplicidade. Ela transmite paz e não sentimentos fortes, que nos atormenta e provoca inquietude no nosso coração. Isso pode ser alegria, paixão, entusiasmo, mas não felicidade.

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1: Essa. 18 horas e 21 minutos.

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1: 19 horas.
2: Em Brasília, 19 horas.
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4: Olá, boa noite.
2: Boa noite para você que nos acompanha em todo o país.
4: Quinta-feira, 8 de outubro de 2026.
2: Vamos aos destaques do dia.
4: Falta um mês para o primeiro dia do Exame Nacional do Ensino Médio.
2: Estudantes de todo o país se preparam para conquistar uma vaga no ensino superior. Luana Karen.
5: Os inscritos devem conferir o local de prova com antecedência e organizar os itens necessários para o exame, como documento oficial com foto e caneta esferográfica preta.
4: Flagrantes de trabalho em condição análoga à escravidão atingem setores...
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1: 19 horas.
2: Em Brasília, 19 horas.
3: 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As notícias do governo federal que movimentaram...

0: 7/6.
1: Vamos aos destaques do dia.
0: Falta um mês para o primeiro dia do Exame Nacional do Ensino Médio.
1: Estudantes de todo o país se preparam para conquistar uma vaga no ensino superior. Luana Karen.
2: Os inscritos devem conferir o local de prova com antecedência e organizar os itens necessários para o exame, como documento oficial com foto e caneta esferográfica preta.
0: Flagrantes de trabalho em condição análoga à escravidão atingem setores como pecuária, construção civil e serviços domésticos.
1: Ministério do Trabalho e Emprego atualiza cadastro de empregadores autuados no país. Gabriela Noronha.
3: Os 82 registros estão distribuídos por 21 unidades da federação. Minas Gerais concentra o maior número de ocorrências.
0: Proteção às mulheres.
1: Vítimas de violência doméstica têm direito ao afastamento remunerado do trabalho por até 6 meses.
0: Decisão garante estabilidade financeira para romper o ciclo de violência. Thaís de Araújo.
4: A mulher afastada não precisa cumprir período de carência. Também não há desconto de contribuição previdenciária. E o período é computado como tempo de contribuição para a aposentadoria.
1: Na apresentação da Voz do Brasil, Luciano Seixas e Mariana Jungmann.
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1: Mais de 500 trabalhadores foram resgatados em situação de exploração extrema e trabalho análogo à escravidão em 21 estados brasileiros.
0: O Ministério do Trabalho atualizou a chamada Lista Suja, cadastro que reúne empregadores responsabilizados por submeter trabalhadores a condições análogas à escravidão.
1: Nesta nova atualização foram incluídos 82 nomes entre pessoas físicas e empresas. Os casos foram identificados em fiscalizações realizadas entre 2024 e 2026.
3: 82 novos nomes foram incluídos na chamada Lista Suja, cadastro que reúne empregadores flagrados submetendo trabalhadores a condições análogas à escravidão. Desse total, 54 são pessoas físicas e 28 são empresas. A atualização do documento foi publicada pelo Ministério do Trabalho e incluiu casos identificados pela Inspeção do Trabalho entre 2024 e 2026. A Coordenadora Geral de Fiscalização para a Erradicação do Trabalho Análogo ao de Escravizado e Tráfico de Pessoas, Shakti Prates Borella, explica que os registros entram no cadastro somente após o encerramento do processo administrativo, quando existe decisão definitiva pela procedência da autuação.
5: O empregador tem o direito à defesa, ele vai fazer sua defesa e tem um julgamento administrativo que vai constatar que, de fato, aquela infração existiu. Quando não tem mais recurso administrativo, essa empresa vai entrar na lista, vai entrar no cadastro de empregadores.
3: Ainda segundo o cadastro, os 82 registros estão distribuídos por 21 unidades da federação. Minas Gerais concentra o maior número de ocorrências, com 19 casos, seguido pela Bahia, com 8. Entre as atividades econômicas com maior número de inclusões nesta atualização estão a criação de bovinos para corte, os serviços domésticos, a produção de carvão vegetal, a produção de café e a construção de edifícios. Os novos casos incluídos no cadastro resultaram no resgate de mais de 500 trabalhadores em situações de exploração e de trabalho análogo à escravidão. A coordenadora Shakti Prates fala sobre a importância da denúncia.
5: Nós temos dois principais canais de denúncia. Um é o sistema IP, que você encontra na internet, e o outro é o Disque 100, que você consegue via telefone. Quem faz a denúncia pode colocar seu nome, seu telefone, porque isso facilita muito para a gente conseguir mais informações, garantir que o Estado chegue a essas pessoas, garantir que essa política de Estado seja executada.
3: As ações de combate ao trabalho análogo à escravidão são coordenadas pela Auditoria Fiscal do Trabalho. As operações contam, em geral, com a participação da Polícia Federal, do Ministério Público do Trabalho, do Ministério Público Federal e da Defensoria Pública da União. Reportagem Gabriela Noronha.
0: Mulheres vítimas de violência doméstica que precisarem deixar o trabalho para se proteger agora têm direito a um afastamento remunerado por até 6 meses.
1: O governo federal seguiu o parecer da Advocacia Geral da União após o entendimento do Supremo Tribunal Federal sobre a Lei Maria da Penha.
0: A medida não exige tempo mínimo de contribuição e o período de afastamento continua contando para a aposentadoria.
4: Mulheres vítimas de violência doméstica

0: terão direito a afastamento remunerado de até 6 meses, mediante determinação judicial. A medida, prevista na Lei Maria da Penha, cumpre decisão do Supremo Tribunal Federal para garantir segurança financeira às mulheres que precisam se afastar do trabalho para preservar a própria integridade e romper o ciclo da violência doméstica. A medida protetiva judicial, que determina o afastamento, será suficiente para viabilizar o pagamento, como explica a presidente do Instituto Nacional do Seguro Social, o INSS, Ana Cristina Silveira.
1: Então, denunciando e tendo uma medida protetiva do juiz criminal, ela consegue solicitar o benefício pelo aplicativo Meu INSS, pelo 135, ou pessoalmente nas agências do INSS. Ela consegue passar 6 meses longe do trabalho para poder refazer sua vida em outro local, caso necessário.
0: A mulher afastada não precisa cumprir período de carência para receber o benefício. Também não há desconto de contribuição previdenciária sobre o valor recebido. E o período é computado como tempo de contribuição para a aposentadoria. A secretária executiva do Ministério das Mulheres, Eutália Barbosa, fala sobre a importância do benefício.
2: A principal função dele é justamente garantir segurança, né? Para que a mulher não tenha que escolher entre a segurança da sua vida e a sua autonomia financeira ou acesso ao seu salário.
0: A presidente do INSS, Ana Cristina Silveira, explica que o órgão também poderá cobrar do agressor, por meio de ação regressiva, os valores pagos à vítima.
1: O parecer determina que vai haver ação regressiva para rever do agressor os valores que foram pagos pela Previdência. Então, é uma medida muito positiva, porque além de acolher as mulheres, a gente faz com que os agressores eles paguem pelos seus atos, também financeiramente.
0: Para as mulheres que não são seguradas da Previdência, o benefício tem natureza assistencial. Neste caso, o pagamento será feito pelo Estado, pelo Distrito Federal ou pelo município indicado pelo juiz. Com locução de Thaís de Araújo, reportagem Cleide Lopes.
3: Novas oportunidades para o setor industrial, estratégias de competitividade, inovação e os impactos do Acordo Mercosul-União Europeia.
4: O encontro Conexões Produtivas, promovido pela Apex Brasil, a Agência Brasileira de Promoção de Exportações e Investimentos, mostrou aos empresários a importância da abertura de novos mercados para produtos brasileiros.
3: O evento é voltado para grandes, médias e pequenas indústrias.
5: O Conexões Produtivas apresenta aos estados oportunidades para o desenvolvimento da indústria, com atenção às vocações locais para exportações a partir do Acordo Mercosul-União Europeia. Segundo a Apex Brasil, o mercado europeu reúne 27 países, com potencial de alcance de 780 milhões de consumidores. O encontro também debateu a estratégia do Brasil para expandir mercados e fortalecer a indústria diante do novo cenário internacional. O ministro do Desenvolvimento, Indústria, Comércio e Serviços, Márcio Elias Rosa, destacou a importância do país conquistar novos mercados.
6: Buscar a diversificação de mercados significa buscar oportunidades para a nossa atividade industrial comercializar fora do país, né? Para além da questão simplesmente do agronegócio, que já vende muito bem, nós estamos celebrando nesse ano a abertura de mais de 700 novos mercados para o agro, para a pecuária. Agora, para o setor industrial, para a indústria de transformação, para a indústria de manufatura, que é muito relevante, nós devemos buscar a diversificação.
5: O evento também discutiu caminhos para ampliar a presença de empresas do Rio de Janeiro no mercado internacional. O presidente da Apex Brasil, Laudemir Miller, destacou o potencial do Estado nas exportações.
7: E o Estado do Rio de Janeiro tem uma diversificação da indústria muito forte, tem uma indústria de óleo e gás muito forte, tem uma indústria da moda muito forte, uma indústria metal-mecânica muito forte, uma indústria automobilística muito forte. A gente está aqui para apoiar o empresário e a empresária do Estado do Rio, principalmente os pequenos e os médios empresários, também os grandes.
5: Um levantamento identificou 602 produtos no Estado com oportunidades de exportação. Em 2025, o Rio de Janeiro exportou mais de 48 bilhões de dólares para o mundo. Desse total, 20% das exportações do Estado foram para a União Europeia. Reportagem Márcia Fernandes.
4: financiadora de estudos e projetos, a FINEP, lançou a seleção pública do Programa Nacional de Incubadoras Tecnológicas de Cooperativas Populares.
3: Até 14 de janeiro, instituições de pesquisa podem apresentar projetos para desenvolver ou adaptar tecnologias voltadas à economia solidária.
4: As propostas devem ser feitas em parcerias com cooperativas, associações, organizações sociais ou redes de cooperação popular.
8: A chamada pública PRONINC 2026 da FINEP, a financiadora de estudos e projetos, disponibiliza até 100 milhões de reais em recursos não reembolsáveis do FNDCT, o Fundo Nacional de Desenvolvimento Científico e Tecnológico. A proposta é transformar conhecimento e inovação em soluções para problemas concretos dos empreendimentos, como explica o secretário nacional de Economia Popular e Solidária, substituto do Ministério do Trabalho, Sérgio Godoy.
9: Tecnologias sociais que apoiam o combate à fome. São essas tecnologias que a gente está buscando.
8: As propostas devem estar diretamente ligadas à economia solidária e ser construídas de forma participativa. O gerente do Departamento de Infraestrutura e Tecnologias Sociais da FINEP, Guilherme Tulli, destaca o caráter obrigatório dessas parcerias.
10: Então precisa ter uma cooperativa, uma associação, uma organização da sociedade civil. Se não houver a inclusão dessas cooperativas populares, o projeto sequer é habilitado.
8: As propostas podem ser enviadas até 14 de janeiro de 2027. As regras completas estão no edital da chamada pública PRONINC 2026, no endereço finep.gov.br. Reportagem Pablo Muniz.
3: Chegar na escola, entrar na sala de aula e estudar. Essa é a rotina diária de milhões de estudantes brasileiros.
4: Daqui a um mês, estudantes de todo o país farão a primeira prova do Exame Nacional do Ensino Médio, o Enem.
3: E cruzar os portões da escola onde vão realizar a avaliação pode representar algo bem maior, o passaporte para a entrada no ensino superior.
4: A preparação se intensifica entre os candidatos nessa reta final.
11: Há 2 anos, a estudante Isabelle Carvalho se prepara para o Exame Nacional do Ensino Médio. Ela quer fazer medicina e dedica todo o tempo que tem aos estudos, inclusive quando está no transporte público.
12: E às vezes me incomoda um pouco, porque parece que eu estou perdendo tempo no ônibus. Aí eu coloco umas videoaulas para rodar, mas é a videoaula que eu já estou acostumada, eu meio que já revejo o conteúdo.
11: Com a condição rara de saúde, o estudante Miqueia José de Almeida Gomes vai buscar uma vaga em medicina. Ele quer ajudar pessoas que vivem em situação semelhante.
13: Eu tenho muito incentivo, não só da minha mãe, dos meus familiares, e também da médica, o qual faz o meu tratamento médico. Aí eu fazer esse curso de medicina, para que eu também possa alcançar outras vidas que possuem a condição rara, que é a trombastenia de Glanzmann.
11: Daqui a um mês, milhões de estudantes como Isabelle e Miqueias realizam a prova do Enem. São 2 dias de avaliação, 8 e 15 de novembro. No primeiro domingo, os estudantes respondem a 45 questões de linguagens e códigos e 45 de ciências humanas, além da redação. Já no segundo dia de prova, são 45 questões de ciência da natureza e mais 45 de matemática. Professor de cursinho preparatório há 10 anos, Rubenilson Cerqueira, dá dicas para essa reta final.
14: Estejam nesse momento de preparo, fazer muitas questões para poder fixar o conteúdo, mas é importante que tenha um momento de descanso, porque existe um equilíbrio ali entre você ter o conhecimento, mas se não tiver com a mente descansada, você não consegue colocar isso em prática.
11: Até lá, os inscritos devem ficar atentos às orientações oficiais, conferir o local de prova com antecedência e organizar os itens necessários para o exame, como documento oficial com foto e caneta esferográfica preta. Ricardo Cardoso, presidente substituto do INEP, lembra que até o fim do mês, todos os estudantes poderão conferir o cartão de inscrição.
15: Nós teremos, na última semana de outubro, a divulgação do cartão de confirmação de inscrição. A maioria dos estudantes concluídos de escola pública já tiveram acesso, né, vão fazer o Enem na sua própria escola. Mas é importante acessar o sistema de inscrição para você ver com calma, com tranquilidade.
11: O Enem é uma das principais portas de entrada para a educação superior no Brasil. As notas do exame são utilizadas para a seleção de estudantes por meio do SISU e do ProUni e também servem de requisito para o Fundo de Financiamento Estudantil. Para mais informações sobre o exame, o MEC disponibiliza o Guia do Enem que pode ser acessado em gov.br/mec. Reportagem Luana Karen.
3: E o Ministério da Educação oferece ferramentas digitais gratuitas para essa preparação. O aplicativo MEC Enem traz simulados e dicas de redação.
4: Tem também o MEC Idiomas para inglês e espanhol. E o MEC Livros com mais de 25 mil obras.
3: E estão abertas as inscrições para a edição do Enem voltada para pessoas privadas de liberdade e jovens que cumprem medidas socioeducativas.
4: As inscrições devem ser feitas de forma exclusiva pelo responsável pedagógico de cada unidade.
3: Caso o participante precise de algum tipo de atendimento especializado, o pedido deve ser feito pelo responsável pedagógico no momento da inscrição.
4: Para mais informações, acesse gov.br/inep.
3: Escolas situadas em fronteiras com outros países podem aderir ao programa Escolas Interculturais.
4: A intenção é promover o enriquecimento linguístico e cultural de estudantes que moram nessas regiões e que convivem com culturas diferentes.
16: O Brasil faz fronteira com 10 nações e as escolas situadas nessas regiões enfrentam desafios relacionados à inclusão, diversidade linguística e integração cultural. E como forma de promover a educação que atende imigrantes e refugiados, o Brasil criou o programa Escolas Interculturais e de Fronteira. A diretora da escola, Silveira Martins, em Santana do Livramento, no Rio Grande do Sul, que faz fronteira com o Uruguai, Elisângela Dornelles, fala sobre a experiência com o programa.
17: Os nossos alunos convivem com as duas culturas. A partir disso, nós realizamos visitas às escolas, intercâmbios, encontros, participando de seminários, viagens internacionais, atividades culturais.
16: A iniciativa prevê apoio financeiro para projetos pedagógicos desenvolvidos em cooperação com escolas de países vizinhos. A coordenadora-geral da Secretaria de Articulação Intersetorial do Ministério da Educação, Jesuína Leclerc, explica como as escolas podem participar.
18: A partir da indicação de suas respectivas secretarias de educação, realizar o seu plano de atendimento. A escola passará a receber R$ 25 mil para poder dar início às suas atividades ou dar continuidade.
16: As cerca de 70 escolas de fronteira interessadas em fazer adesão ao programa devem acessar a página do Ministério da Educação em gov.br/mec. Reportagem Cleide Lopes.
3: A previsão é que os programas interculturais sejam desenvolvidos a partir de novembro deste ano.
4: Professores e instituições de ensino de todo o país têm até o dia 12 de outubro para se inscreverem na primeira edição do Prêmio Brasil de Ensino de Matemática.
3: O concurso vai premiar até 20 iniciativas que se destacam por melhorar o aprendizado da disciplina nas salas de aula.
19: É a primeira edição do Prêmio Brasil de Ensino de Matemática na Educação Básica. A iniciativa busca valorizar experiências que contribuam para a aprendizagem e para a equidade na educação básica. O diretor-geral do Instituto de Matemática Pura e Aplicada, Marcelo Viana, explica que a premiação deve produzir subsídios técnicos para políticas educacionais.
20: Existem práticas que são realizadas aqui e lá por um professor, uma professora, que são exitosos e indicam caminhos. Mas para isso é preciso que esses bons exemplos sejam conhecidos e sejam divulgados.
19: O prêmio vai contemplar duas categorias, docentes e instituições. Sumaia Almeida Ramos é professora de matemática em Petrolina, Pernambuco. Para ela, mais que reconhecimento, o prêmio representa a valorização do trabalho docente.
21: A partir do momento em que eu começo a mostrar que estamos vendo, estamos buscando esses profissionais, isso pode incentivar para outros professores que possivelmente estejam desestimulados a quererem desenvolver projetos também.
19: As propostas selecionadas integrarão o Caderno Nacional de Práticas Exitosas, que contribuirá para a disseminação de práticas de referência no ensino de matemática. As inscrições estão abertas até 12 de outubro pelo endereço candidaturas.impa.br. Reportagem Luciana Colares de Holanda.
4: O cultivo de flores é uma atividade que requer cuidado, experiência e atenção às condições climáticas.
3: E um projeto da Universidade Federal de Santa Maria está levando conhecimento científico e capacitação gratuita para quem quer empreender nesse ramo.
4: A iniciativa já alcançou mais de 500 famílias do Rio Grande do Sul. Confira os detalhes no quadro Ciência na Prática.
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2: Transferir conhecimento científico e técnicas de produção para aumentar a sustentabilidade e o lucro no campo. Essa é a missão do Projeto Flores para Todos, uma iniciativa da equipe Fenogled do Programa de Pós-Graduação em Agronomia da Universidade Federal de Santa Maria, no Rio Grande do Sul.
22: O Projeto Flores para Todos, ele tem por objetivo formar novos produtores profissionais de flores. Nós passamos dessa fase de as flores ser uma alternativa e sim uma fonte principal de renda dentro da propriedade.
2: As espécies cultivadas pelo projeto são adaptadas para o plantio a céu aberto durante todo o ano. Isso reduz os custos de produção e aproveita o alto potencial de lucro que o mercado de flores oferece, até mesmo para pequenas propriedades.
22: As flores são parte do setor da horticultura e a principal característica desse setor é uma alta rentabilidade por metro quadrado. E por isso que se encaixa perfeitamente na pequena propriedade, onde às vezes em 30 metros quadrados a família tira um faturamento muito bom.
2: Além de movimentar o agroturismo, a iniciativa oferece consultoria gratuita que ensina o produtor a vender o seu produto, garantindo renda e reduzindo um problema antigo das comunidades rurais, a permanência da juventude no campo.
22: A gente fornece as sementes ou as batatinhas sem custo e a partir daí dá todas as orientações, desde o plantio até a colheita, pós-colheita e orientação de venda. E isso está fazendo a diferença na sucessão familiar do campo. O jovem só fica atraído se tiver renda. E a partir dali ele compra novas sementes, novas batatinhas de alta qualidade genética para dar seguimento de forma independente.
2: Acompanhe os resultados do projeto Flores para Todos na página da Universidade Federal de Santa Maria. E esse foi o Ciência na Prática. Esse episódio contou com a produção de Raquel Mariano e edição de Edinaldo Júnior. E nosso encontro com o Saber Científico volta na próxima semana. Até lá.
3: Quem trabalha na educação infantil já pode consultar os livros que poderão chegar às escolas.
4: O Guia do Programa Nacional do Livro Didático está disponível e reúne obras para o ensino e materiais de apoio aos professores.
3: Agora, escolas e professores podem se preparar para escolher os livros que vão usar nos próximos anos.
23: O Ministério da Educação divulgou o resultado final da avaliação das obras do PNLD, o Programa Nacional do Livro e do Material Didático para os anos iniciais do ensino fundamental. As obras têm o objetivo de apoiar a formação continuada e o trabalho pedagógico dos professores, principalmente em temas ligados à alfabetização. Elas fazem parte do acervo da Biblioteca do Professor e reúnem produções atualizadas sobre formação docente, além de exemplos de práticas pedagógicas em diferentes contextos. Com a divulgação do resultado final, o processo segue agora para as etapas de aquisição e distribuição, conduzidas pelo FNDE, o Fundo Nacional de Desenvolvimento da Educação. O Programa Nacional do Livro e do Material Didático é responsável pela avaliação, seleção e aquisição de livros e materiais didáticos para as escolas públicas. Após a aquisição dos materiais pelo FNDE, as obras selecionadas poderão ser disponibilizadas aos professores por meio do endereço pnlddigital.fnde.gov.br. Reportagem Thalita Albuquerque.
4: E atenção, candidatos do primeiro concurso público nacional unificado.
3: Foi publicada a terceira convocação dos aprovados em lista de espera para vagas temporárias no Ministério do Trabalho e Emprego.
4: Agora, os convocados precisam cumprir a etapa documental e acompanhar a publicação da lista definitiva, prevista para novembro.
3: A documentação deve ser apresentada pela plataforma sougov.br entre 20 e 27 de outubro.
4: O candidato que não apresentar os documentos exigidos no período estabelecido perde os efeitos da convocação.
3: Para mais informações, acesse gov.br/gestão, sem o tio.
4: E essas foram as notícias do governo federal.
3: Uma realização da Secretaria de Comunicação Social da Presidência da República.
4: Com produção da empresa Brasil de Comunicação.
3: Fique agora com as notícias do Poder Judiciário e do Congresso Nacional. Boa noite.
4: Boa noite, até amanhã.
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6: STF valida lei do Paraná que amplia gratuidade em estacionamentos para pessoas com deficiência.
7: TSE anula votos recebidos por Antony Garotinho na disputa pelo governo do Rio de Janeiro.
6: Furto de carro com chave na ignição enquanto segurada abre a porta de casa não afasta cobertura securitária.
7: Boa noite, eu sou Marcela Luiza.
6: Eu sou Walter Lima.
7: O Supremo Tribunal Federal decidiu que é constitucional uma lei estadual que amplia a gratuidade em estacionamentos para pessoas com deficiência.
6: A decisão foi tomada na sessão plenária desta quinta-feira. Marta Ferreira.
24: No Paraná, as regras sobre estacionamento para pessoas com deficiência são regulamentadas pela Lei Estadual 18.419 de 2015. E pelas normas de trânsito nacionais. Dispositivos dessa norma asseguram às pessoas com deficiência um período de gratuidade equivalente ao dobro do concedido aos demais usuários. Nos estabelecimentos que não prevêem tempo mínimo gratuito, a norma garante ao menos 30 minutos de gratuidade, a fim de facilitar o deslocamento dessas pessoas.
25: A Associação Brasileira de Shopping Centers entrou com ação no Supremo Tribunal Federal pedindo que a lei seja considerada inconstitucional. A alegação é de violação ao direito de propriedade e aos princípios da livre iniciativa e da livre concorrência.
24: O relator é o ministro Nunes Marques. No voto, ele destacou que a finalidade predominante da lei é promover acessibilidade e inclusão social, matérias de competência legislativa concorrente. No mesmo sentido, votaram os demais ministros. O plenário, então, validou a lei do Paraná, entendendo que a norma promove acessibilidade ao garantir o dobro do período gratuito ou, na ausência de gratuidade, 30 minutos sem cobrança.
7: O Tribunal Superior Eleitoral anulou os votos recebidos por Antony Garotinho na disputa pelo governo do Rio de Janeiro.
6: A decisão, por maioria de 5-2, determinou a retotalização dos votos da eleição para governador, Guilherme Firmino.
26: Nessa quinta-feira, o Tribunal Superior Eleitoral rejeitou por unanimidade o pedido de desistência de recurso apresentado por Antony Garotinho. O TSE também manteve um indeferimento do registro de candidatura ao governo do Rio de Janeiro. Segundo o tribunal, Garotinho não tinha as condições de elegibilidade relacionadas à plenitude dos direitos políticos e à filiação partidária. Por 5-2, os ministros determinaram a anulação dos votos recebidos pelo candidato. Com isso, o tribunal determinou a retotalização da votação para governador do Rio de Janeiro.
7: Deixar carro aberto e com a chave na ignição apenas para abrir o portão de casa não afasta direito à indenização do seguro se veículo for furtado.
6: Esse entendimento é do STJ. Fátima Uchoa.
27: Após a seguradora negar a indenização do seguro veicular, a proprietária que teve o carro furtado nessa situação entrou com ação judicial, mas o Tribunal de Justiça de São Paulo negou o pedido. Já no STJ, os ministros entenderam que a conduta da mulher, adotada para guardar o carro em segurança o mais rápido possível, mesmo deixando a chave na ignição enquanto abria o portão de casa, não representa agravamento intencional do risco previsto em contrato que justifique a perda da cobertura do seguro. A relatoria foi do ministro Ricardo Vilas Boas Cueva.
7: O Tribunal Superior do Trabalho manteve uma indenização que uma faculdade terá de pagar a um professor e jornalista de Teresina, no Piauí.
6: A instituição de ensino usou imagens de televisão do professor sem autorização. O TST considerou o uso ilegal. Simone Moura.
28: A faculdade usou essas imagens em outdoors e nas redes sociais sem autorização. Para os ministros da 8ª turma, a campanha teve alcance apenas local e por um período limitado. Foi fixado indenização de R$ 30 mil por danos materiais e R$ 40 mil por danos morais. A decisão foi unânime.
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7: Uma boa noite.
6: E até amanhã.
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9: Eu sou Paula Groba.
10: E eu sou Humberto Pinheiro.
9: E estes são os destaques de hoje do Jornal do Senado, que começa agora.
10: Senado conclui terceira sessão de discussão sobre a proposta que acaba com a escala 6x1.
9: Carros novos poderão ter alerta para evitar que crianças sejam esquecidas no banco de trás.
10: Projeto cria incentivos para startups que desenvolvem soluções de preservação ambiental.
9: Boa noite.
10: Boa noite.
9: O Senado realizou nesta quinta-feira a terceira sessão de discussão da PEC, que acaba com a escala 6x1. São necessárias 5 sessões de discussão antes da votação em primeiro turno. Se for aprovada, a proposta ainda terá de passar por discussões e votação em segundo turno. O texto reduz de 44 para 40 horas semanais a jornada máxima de trabalho sem redução de salário e garante 2 dias de descanso por semana. A mudança, no entanto, será gradual. 2 meses após a promulgação, a jornada passaria para 42 horas semanais, já com 2 dias de descanso. 12 meses depois, o limite chegaria às 40 horas.
10: Durante a terceira sessão, o senador Paulo Paim, do PT do Rio Grande do Sul, defendeu que a redução da jornada, sem diminuição dos salários, pode fortalecer a previdência social. Segundo ele, o fim da escala 6x1 pode estimular a formalização de trabalho e, com mais trabalhadores com carteira assinada, aumentar a arrecadação previdenciária. Paim também afirmou que a mudança pode beneficiar empregadores e empreendedores e defendeu que desenvolvimento econômico vai valorização do trabalho, proteção social e políticas humanitárias caminhem juntos.
11: Quando reduzimos a jornada, ampliamos o emprego formal. Mais empregos formais significam mais trabalhadores contribuindo com a Previdência. Mais contribuintes significam mais arrecadação previdenciária.
9: E o Senado deve começar a analisar um projeto que obriga empresas a oferecerem produtos e serviços digitais voltados a pessoas idosas, com linguagem mais simples e recursos que garantam mais segurança nas transações.
10: O texto também prevê a capacitação de idosos para que eles aprendam a identificar fraudes e golpes em operações pela internet. Repórter Alexandre Campos.
12: No caso de produtos financeiros ofertados por instituições bancárias, as aplicações de internet, quando destinadas a pessoas idosas, devem disponibilizar uma espécie de botão de pânico para interromper operações fraudulentas e canal de contestação rápida para minimizar os prejuízos. A autora do projeto, a senadora Damaris Alves, do Republicanos do Distrito Federal, acredita que essas medidas são essenciais para essa parcela da população.
13: Então a gente quer que os aplicativos, especialmente de banco, do INSS, os aplicativos públicos, o do SUS, os aplicativos que a pessoa não vive mais sem eles, sejam mais acessíveis para pessoas idosas.
12: O projeto ainda prevê que essa parcela da população aprenda a identificar fraudes e golpes em operações na internet e torna crime o gerenciamento sem autorização expressa de bens de pessoas idosas e a apropriação de senha, chave criptográfica, token, assinatura digital ou qualquer outra credencial de acesso ou autenticação com o objetivo de auferir vantagem econômica.
9: Uma tecnologia simples pode ajudar a evitar uma tragédia. Um alerta no carro para lembrar pais e mães de que há uma criança no banco de trás.
10: É o que prevê um projeto da senadora Tereza Leitão, que determina a instalação do dispositivo em automóveis novos. Mais informações com a repórter Raíssa Abreu.
14: Um pai ficou de deixar o filho na creche pela manhã antes de ir trabalhar. Em vez disso, ele seguiu direto para o trabalho, estacionou o carro e esqueceu que a criança estava na cadeirinha, no banco traseiro. O bebê ficou trancado no carro fechado por horas e só foi encontrado no final da tarde, em parada cardiorrespiratória e sem sinais vitais. Tragédias como essa que aconteceu em Santa Catarina em 2023, são mais frequentes do que se imagina. Não existem dados consolidados no Brasil, mas estudos feitos nos Estados Unidos indicam que cerca de 40 crianças morrem anualmente por terem sido deixadas em carros fechados sob altas temperaturas. Para a senadora Tereza Leitão, do PT de Pernambuco, uma das causas desse tipo de episódio é a exaustão. E aí, as mulheres, que precisam acumular a vida profissional com a vida doméstica, são também as que mais sofrem.
1: A carga de trabalho doméstico corresponde a 21 horas, mais de 21 horas semanais, enquanto a dos homens é de pouco mais de 11 horas. A exaustão física e mental que recai sobre essas mulheres é muito grande, porque a jornada não termina quando sai do emprego. Começa uma nova jornada.
14: Para prevenir esses acidentes, a senadora apresentou um projeto que obriga as fábricas de carros a instalarem um dispositivo de alerta contra a presença de pessoas e animais esquecidos no interior dos veículos, com sinais sonoros ou luzes de emergência. A mudança valeria apenas para veículos novos, e a indústria automotiva teria 2 anos para adaptação às novas exigências. A proposta vai ser encaminhada às comissões temáticas.
9: E ligações de números desconhecidos podem ganhar um novo filtro nos celulares vendidos no Brasil. Um projeto em análise no Senado prevê que celulares vendidos no país tenham uma função para bloquear, rejeitar ou silenciar chamadas de números que não estão na lista de contatos.
10: A proposta quer dar ao usuário mais controle sobre as ligações que recebe. A reportagem é de Yasmin Rodrigues.
15: O autor do projeto, o senador Stevenson Valentim, do Podemos do Rio Grande do Norte, argumenta que as chamadas indesejadas são um problema frequente para os consumidores e podem estar associadas a práticas abusivas e tentativas de golpe. A medida valeria para aparelhos comercializados no território nacional. A ideia é permitir que o próprio usuário escolha como lidar com números desconhecidos, sem depender exclusivamente de serviços oferecidos pelas operadoras. O senador Laércio Oliveira, do PP de Sergipe, destacou o impacto desse tipo de chamada na rotina dos brasileiros.
16: A gente sofre quase todos os dias com essas empresas de telemarketing, essas companhias de telefonia, importunando a vida do cidadão e da cidadã brasileira.
15: O projeto de lei foi apresentado nesta quarta-feira, dia 7 de outubro. Vai passar pelas comissões e plenário do Senado antes de seguir para a Câmara dos Deputados.
9: Um projeto pronto para votação na Comissão de Meio Ambiente do Senado pretende incentivar empresas que desenvolvem soluções para a preservação ambiental.
10: A proposta cria critérios para o reconhecimento das chamadas startups verdes e prevê prioridade no acesso a incentivos e financiamentos. Os detalhes com a repórter Marcela Cunha.
17: Empresas que desenvolvem tecnologias para reduzir a poluição, economizar energia ou reaproveitar resíduos poderão receber incentivos específicos para crescer no Brasil. É o que prevê um projeto que inclui as chamadas startups verdes na legislação brasileira. As startups são empresas jovens, geralmente ligadas à inovação, que desenvolvem novos produtos, serviços ou modelos de negócios. Pela proposta, serão consideradas verdes aquelas que oferecem soluções para problemas ambientais, como a emissão de gases que provocam o aquecimento global, o desperdício de recursos naturais e a geração de lixo. O autor da proposta, senador Fernando Dueire, do PSD de Pernambuco, explicou que a intenção é criar condições para o desenvolvimento dessas empresas.
18: Acreditamos que ao estimularmos essas startups, estamos não apenas criando novos negócios, mas investindo na qualidade de vida das futuras gerações e no fortalecimento de uma economia mais resiliente e sustentável.
17: O projeto prevê prioridade no acesso a programas de apoio técnico e financeiro, benefícios fiscais e editais públicos de inovação e sustentabilidade.
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10: Com edição de Paulo Groba e trabalhos técnicos de Eliseu Caires, o Jornal do Senado fica por aqui. Acompanhe agora as notícias da Câmara dos Deputados. Boa noite.
9: Boa noite e até amanhã.
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2: Projeto obriga postos a detalhar custo dos combustíveis nas notas fiscais.
3: Comissão aprova selo para premiar cidades com boas práticas no trânsito.
2: Câmara analisa dar à assinatura digital valor de reconhecimento de firma.
3: Boa noite. Projeto em debate na Câmara confere à assinatura digital o valor de reconhecimento de firma em cartório. A ideia é diminuir a burocracia e facilitar a vida do cidadão, sem perder a segurança nos documentos. Confira os detalhes na reportagem de Fabielle Pires.
4: Já pensou resolver pela internet uma burocracia que exige uma ida ao cartório? Um projeto em análise na Câmara dos Deputados quer facilitar esse processo e permitir que a assinatura digital tenha o mesmo valor do reconhecimento de firma. Antes de entender a proposta, é preciso entender como funciona a assinatura digital. Atualmente, assinaturas digitais são feitas com certificado da Infraestrutura de Chaves Públicas Brasileira, a ICP Brasil, um sistema oficial do país que garante a validade jurídica e a segurança de assinaturas e certificados digitais. Quando uma pessoa assina um documento usando um certificado digital da ICP Brasil, é possível verificar a identidade de quem assinou e a integridade daquele documento. O que ainda não acontece automaticamente, essa assinatura substitui o reconhecimento de firma em cartório nos casos em que ele é exigido. A proposta determina que os documentos assinados eletronicamente sejam equiparados aos documentos com reconhecimento de firma. Segundo o autor, deputado Rafael Prudente, do MDB do Distrito Federal, a assinatura digital diminui a burocracia no dia a dia do cidadão. O projeto que equipara a assinatura com certificado digital da ICP Brasil ao reconhecimento de firma foi aprovado pela Comissão de Ciência, Tecnologia e Inovação da Câmara e agora segue para análise da Comissão de Constituição e Justiça. Para virar lei, precisa ser aprovado pela Câmara e pelo Senado. Da Rádio Câmara de Brasília, Fabielle Pires.
5: Economia.
2: Sóstenes Cavalcante, do PL do Rio de Janeiro, defende proposta para limitar os juros do crédito consignado de aposentados e pensionistas que recebem até 3 salários mínimos, além de beneficiários do BPC. O projeto determina que a taxa não poderá superar o IPCA, índice usado para medir a inflação oficial do país.
3: Sóstenes Cavalcante aponta que refinanciamentos feitos sem autorização aumentam a dívida de quem já tem parte da renda comprometida com os empréstimos. O texto também restringe a concessão desses descontos às instituições autorizadas e aos bancos públicos.
2: Carlos Veras, do PT de Pernambuco, defende o projeto que autoriza a União a criar uma estatal para atuar na distribuição de combustíveis, biocombustíveis e gás de cozinha. Ele explica que a ideia é recompor a presença pública no setor para assegurar a soberania energética.
3: A proposta permite a recomposição estatal por meio da compra de ativos operacionais ou participações em refinarias e bases de distribuição. Para Carlos Veras, o projeto combate aumentos abusivos de preços e garante o abastecimento em regiões remotas e de vulnerabilidade social.
2: Jefferson Campos, do PL de São Paulo, é um dos signatários da proposta de emenda à Constituição que estabelece um teto de gastos para órgãos da administração pública.
3: A proposta fixa limites orçamentários para despesas com publicidade institucional e determina um teto para os gastos do Poder Legislativo e dos Tribunais de Contas. Jefferson Campos entende que a medida contribui para garantir maior responsabilidade fiscal na administração pública.
5: Transportes.
2: A Comissão de Viação e Transportes aprovou um selo para premiar cidades que adotem boas práticas no trânsito. Saiba mais sobre o assunto na reportagem de Agui Pontes.
19: A Câmara dos Deputados debate recompensar municípios que adotem boas práticas na gestão do trânsito. A Comissão de Viação e Transportes aprovou o projeto que institui o selo Município com Mobilidade Segura. O objetivo da medida é premiar as cidades que façam um bom trabalho na prevenção de acidentes. Menos de 40% dos municípios receberiam o selo hoje. O projeto de lei do deputado Amon Mandel, do Republicano do Amazonas, dá justamente um incentivo para as cidades que cumprem as diretrizes da Política Nacional de Mobilidade Urbana. Mas não só, ela estabelece duas exigências: que o município possua um plano de mobilidade urbana e que esteja integrado ao Sistema Nacional de Trânsito previsto no Código de Trânsito Brasileiro. No primeiro caso, que pede a existência de um plano de mobilidade, 1.910 municípios já são obrigados a elaborar e aprovar um plano, mas desses, 79,6% não cumpriram a determinação legal. Para além disso, 63,2% de todos os municípios brasileiros pecam no segundo ponto, que é estar integrado ao Sistema Nacional de Trânsito. Para conseguir o selo, também se exige que programas, ações, campanhas e metas adotadas pelo município estejam alinhadas com o Plano Nacional de Redução de Mortes e Lesões no Trânsito e ao conceito Visão Zero, que busca um contexto em que mais nenhuma morte aconteça no trânsito. Com a implementação do projeto, o Poder Executivo definirá o órgão responsável pela concessão, fiscalização e divulgação dos municípios certificados. Segundo o deputado Amon Mandel, autor do projeto, o selo municipal surge como um instrumento de incentivo e reconhecimento para gestões comprometidas com práticas modernas de segurança. O selo, ainda segundo o deputado, contribui para promover a acessibilidade e prevenir mortes e lesões graves. O projeto será analisado pelas Comissões de Desenvolvimento Urbano e de Constituição e Justiça e de Cidadania. Da Rádio Câmara de Brasília, Agui Pontes.
3: Delegado Caveira, do PL do Pará, apresentou o projeto que proíbe a exigência de vistoria veicular periódica baseada apenas no tempo de uso do automóvel. A proposta busca impedir cobranças recorrentes que penalizem motoristas e proprietários de veículos mais antigos.
2: Atualmente, a lei não estabelece a obrigação da vistoria, mas a proposta inclui a proibição de forma expressa no Código de Trânsito Brasileiro. Delegado Caveira argumenta que defeitos mecânicos representam menos de 7% dos sinistros em rodovias federais.
3: A Câmara analisa projeto que obriga a instalação de temporizadores regressivos em semáforos que tenham fiscalização eletrônica. A autora da matéria, Gleisi Hoffmann, do PT do Paraná, afirma que a medida torna o trânsito mais seguro, evitando frenagens bruscas, acelerações indevidas e decisões de risco nos cruzamentos.
2: Gleisi Hoffmann ressalta ainda que se o temporizador estiver com defeito, dessincronizado ou com baixa visibilidade, não poderá ser aplicada a multa pelo equipamento de fiscalização. A proposta dá aos órgãos de trânsito 60 dias para adequar os semáforos que já possuem fiscalização eletrônica.
5: Segurança Pública.
3: Guilherme Derrite, do PP de São Paulo, quer incluir entre os crimes hediondos as formas mais graves de homicídio, latrocínio e extorsão, cometidas por integrantes de organizações criminosas e milícias. A proposta amplia o tratamento mais rigoroso para crimes praticados nesse contexto.
2: Guilherme Derrite argumenta que esses delitos têm maior potencial de violência e intimidação e, por isso, devem receber o mesmo tratamento dado aos crimes mais graves previstos na legislação. O deputado reitera que a medida reforça o combate ao crime organizado.
3: Tornar imprescritível o crime de trabalho análogo à escravidão é o objetivo de projeto apresentado por Amanda Gentil, do PP do Maranhão. Se a mudança for aprovada, o passar do tempo não poderá impedir a responsabilização de quem cometer esse tipo de crime.
2: Amanda Gentil lembra que a Corte Interamericana de Direitos Humanos já determinou ao Brasil a adoção de medidas para impedir a prescrição desses crimes. A deputada avalia que a mudança pode reduzir a impunidade de casos em que a investigação e a responsabilização demoram a avançar.
3: O projeto de defensor Stélio Denner, do União de Roraima, inclui na Lei Maria da Penha o monitoramento eletrônico do agressor como medida protetiva de urgência em situações de alto risco à mulher. Segundo o deputado, a iniciativa visa conter a escalada do feminicídio no Brasil.
2: Pelo texto do defensor Stério Denner, o juiz deverá observar novos critérios para conceder a medida protetiva, como casos de ameaça grave, histórico de agressões e perseguição. O texto também prevê a integração da tornozeleira eletrônica com mecanismos de alerta direto à vítima.
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5: Política.
3: Eumar Nascimento, do União da Bahia, defende o respeito às prerrogativas do Congresso e as garantias do devido processo legal na atuação dos órgãos de controle. O deputado reclama de interferências de outros poderes e ressalta a importância do contraditório e da ampla defesa.
2: Eumar Nascimento afirma que decisões sobre orçamento, emendas e mandatos devem respeitar o devido processo legal. Ele também afirma que os órgãos de controle precisam atuar dentro das competências definidas pela Constituição, sem criminalizar a política.
5: Saúde.
3: Fernando Monteiro, do PSD de Pernambuco, sugere a criação do Dia Nacional dos Técnicos e Auxiliares em Saúde Bucal, a ser comemorado em 20 de março. De acordo com o parlamentar, o projeto busca valorizar os mais de 230 mil profissionais da área registrados no país.
2: Fernando Monteiro acredita que a data vai incentivar ações educativas e científicas, além de impulsionar políticas públicas para fortalecer a odontologia no SUS. Ele sustenta que esses profissionais têm papel importante na prevenção de doenças.
5: Educação.
3: Avança na Câmara projeto que reserva recursos de bolsas educacionais para pessoas com deficiência. Os detalhes com a repórter Silvia Munhato.
21: A Comissão de Defesa dos Direitos das Pessoas com Deficiência da Câmara dos Deputados aprovou proposta que destina um percentual dos recursos do FNDE para bolsas e outros tipos de auxílios para estudantes com deficiência. O percentual deverá ser regulado pelo Executivo. Hoje, a legislação permite ao FNDE, o Fundo Nacional de Desenvolvimento da Educação, conceder bolsas de estudo, bolsas de permanência e ressarcimento de despesas a estudantes, mas não prevê reserva para grupos específicos. A versão original do projeto destinava o benefício apenas aos estudantes surdos, mas foi ampliada durante a avaliação pela Comissão de Educação. O relator na Comissão de Defesa dos Direitos das Pessoas com Deficiência, deputado Rodrigo Hollenberg, do PSB do Distrito Federal, fez novo ajuste no texto.
22: Entendemos, porém, que não há motivo para a redação do substitutivo mencionar diretamente apenas as pessoas surdas ou pertencentes ao transtorno do espectro autista. Por essa razão, propomos um substitutivo que unifica a aplicação do dispositivo legal em benefício de todas as pessoas com deficiência por meio de remissão simples à Lei Brasileira de Inclusão das Pessoas com Deficiência.
21: O relator citou dados do Censo da Educação Superior de 2024 que mostram que os maiores grupos de estudantes com deficiência matriculados no ensino superior são pessoas com deficiência física, 30,5%, baixa visão, 22,8% e transtorno do espectro autista, 16,7%. A proposta que reserva recursos de bolsas educacionais para pessoas com deficiência será analisada agora pelas comissões de Finanças e Tributação e de Constituição e Justiça. Da Rádio Câmara de Brasília, Silvia Minhato.
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7: Votação.
2: Os deputados analisam projeto que obriga os postos a detalhar a composição do preço dos combustíveis na nota fiscal. O texto pode ser incluído na pauta de votações, como informa o repórter Antônio Vital.
8: Está pronto para ser votado no plenário da Câmara projeto que obriga os postos de combustíveis a detalhar na nota fiscal todos os componentes do custo da gasolina, do etanol e do diesel para o consumidor. De acordo com a proposta apresentada pelo deputado licenciado Guilherme Boulos, a nota fiscal deverá conter informações como o custo inicial do combustível para o produtor ou importador, o custo do biocombustível adicionado à gasolina, o lucro da distribuidora e do dono do posto, bem como o valor dos tributos federais e estaduais. Produtores, importadores e distribuidores também ficam obrigados a fornecer as mesmas informações em suas notas fiscais. O objetivo, de acordo com o autor, é permitir identificar a composição do custo final, que seria bom para a concorrência e para o consumidor, que poderia assim agir como fiscal em caso de abusos. O projeto ganhou regime de urgência, o que permite que seja votado diretamente no plenário da Câmara, sem passar pela análise das comissões permanentes da Casa. O regime de urgência foi aprovado de maneira simbólica, mas provocou discussão no plenário. Para o deputado Gilson Marques, do Novo de Santa Catarina, não tem como dono do posto de combustíveis saber todos os componentes do preço.
11: Transparência é sempre positiva, mas a minha preocupação aqui, entre outras, é o seguinte: informe na nota fiscal toda a composição do preço dos combustíveis e do GLP. O posto de combustível não tem essa informação, não tem como ele ter essa informação. Toda a composição do custo de cada componente, de cada pessoa, de onde vem a importação, ele não tem essa informação hoje.
8: Já a bancada aliada ao governo defendeu a proposta, como disse o deputado Tarcísio Mota, do PSOL do Rio de Janeiro.
13: Ele é singelo, ele diz, na nota fiscal da produção da compra do combustível ou do gás, deverá haver discriminado aquilo que é o custo do produto que vem, né, o custo da produção daquela mercadoria, do combustível, e também os custos de impostos e os custos, inclusive o lucro que está vindo das próprias refinarias. Há que se lembrar que o processo de privatização das refinarias no Brasil resultou num processo de encarecimento do combustível.
8: Ainda não há data para votação no plenário da Câmara do projeto que obriga os postos de combustíveis a detalhar na nota fiscal todos os componentes do custo da gasolina, do etanol e do diesel para o consumidor. Rádio Câmara de Brasília, Antônio Vital.
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7: Esporte.
3: João Cury, do MDB de São Paulo, defende proposta que estende a imunidade tributária às entidades esportivas sem fins lucrativos. A medida equipara organizações dos movimentos olímpico, paralímpico, clubístico e educacional às instituições de educação e assistência social.
2: A iniciativa, que tem o apoio de João Cury, visa fortalecer o desenvolvimento de atletas e contribuir com a saúde pública. Ele acredita que a imunidade sobre impostos de patrimônio, renda e serviços garante maior estabilidade financeira para as entidades formadoras.
3: O projeto de Saulo Pedroso, do PSD de São Paulo, define quem pode ser considerado representante de uma organização esportiva privada nos casos de corrupção no esporte. Entram nessa definição dirigentes, diretores, administradores e procuradores que exerçam poderes de representação.
2: Saulo Pedroso explica que a medida pretende dar mais clareza à aplicação da lei e evitar interpretações diferentes sobre quem pode responder pelo crime de corrupção privada no esporte. Ele ressalta que o projeto não institui um novo crime nem altera as penas previstas atualmente.
3: Proposta de delegado Éder Mauro, do PL do Pará, estabelece o sexo biológico registrado no nascimento como único critério para definir a categoria de atletas em competições esportivas promovidas pelo poder público.
2: O texto também inclui competições estudantis e prevê a apresentação de documentos para comprovação. Delegado Éder Mauro alerta que atletas que competirem em categoria diferente da correspondente ao sexo de nascimento poderão ser excluídos, perder premiações e sofrer suspensão de até um ano.
3: Márcio Biocchi, do MDB do Rio Grande do Sul, defende a aprovação de projeto que institui 8 de novembro como Dia Nacional do Fisioterapeuta Esportivo. Autor da proposta, ele ressalta a importância dos profissionais na prevenção de lesões e na recuperação de quem pratica atividades físicas.
2: Márcio Biocchi avalia que a homenagem também pode ampliar conscientização sobre a prática segura de exercícios. O deputado explica que a data escolhida marca a fundação da Sociedade Nacional de Fisioterapia Esportiva e o reconhecimento oficial da especialidade no país.
3: Termina agora o Jornal Câmara dos Deputados, produzido pela Rádio Câmara, com trabalhos técnicos de Everson Urani e apresentação de José Carlos Andrade e Márcio Aquilissardi. Uma boa noite para você.
2: Uma ótima noite. A Voz do Brasil volta amanhã.
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12: 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Hoje é quinta-feira, 8 de outubro, estamos com 18 graus e 7 décimos de tempo.

Aquele homem quase não viu a senhora com o carro parado no acostamento. Chovia forte, já era noite, mas percebeu que ela precisava de ajuda. Assim, parou seu carro e se aproximou. O carro dela cheirava tinta de tão novinho. Mesmo com o sorriso que ele estampava na face, ela ficou preocupada. Ninguém tinha parado para ajudar durante a última hora. Ele iria aprontar alguma? Ele não parecia seguro. Parecia pobre e faminto. Ele pôde ver que ela estava com muito medo e disse: "Eu estou aqui para ajudar, madame. Não se preocupe. Por que não espera no carro onde está quentinho? A propósito, meu nome é Renato." Bem, tudo o que ela tinha era um pneu furado. Mas, para uma senhora de idade avançada, era ruim o bastante. Renato abaixou.

Ele pôde ver que ela estava com muito medo e disse: "Eu estou aqui para ajudar, madame. Não se preocupe. Por que não espera no carro onde está quentinho? A propósito, meu nome é Renato." Bem, tudo o que ela tinha era um pneu furado. Mas, para uma senhora de idade avançada, era ruim o bastante. Renato abaixou-se, colocou o macaco e levantou o carro. Logo, ele já estava trocando o pneu, mas ficou um tanto sujo e ainda feriu uma das mãos. Enquanto apertava as porcas da roda, ela abriu a janela e começou a conversar com ele. Contou que era de São Paulo e que só estava de passagem por ali e que não sabia como agradecer pela preciosa ajuda. Renato apenas sorriu enquanto se levantava. Ela perguntou: "Quanto te devo?" Qualquer quantia teria sido muito pouco para ela. Já tinha imaginado todas as terríveis coisas que poderiam ter acontecido se Renato não tivesse parado e ajudado. Renato não pensava em dinheiro. Aquilo não era um trabalho para ele. Ele gostava de ajudar quando alguém tinha necessidade, e Deus já lhe havia ajudado o bastante. Este era seu modo de viver, e nunca lhe ocorreu agir de outra maneira. E respondeu: "Se realmente a senhora quer me pagar, da próxima vez que encontrar alguém que precise de ajuda, dê para ela a mesma ajuda que eu estou dando para a senhora." E acrescentou: "Lembre-se de mim." E esperou até que ela saísse com o carro e também se foi. Tinha sido um dia frio e deprimente, mas ele se sentia bem, indo para casa, desaparecendo no crepúsculo. Alguns quilômetros abaixo, a senhora parou seu carro num pequeno restaurante. Entrou para comer alguma coisa. Era um restaurante muito simples e tudo ali era estranho para ela. A garçonete veio até ela e trouxe-lhe uma toalha limpa para que pudesse esfregar e secar o cabelo molhado, e lhe dirigiu um doce sorriso. Um sorriso que, mesmo os pés doendo por um dia inteiro de trabalho, não pôde apagar. A senhora notou que a garçonete estava com quase 8 meses de gravidez, mas ela não deixou a tensão e as dores mudarem a sua atitude. A senhora ficou curiosa em saber como alguém que tinha tão pouco podia tratar tão bem a um estranho. Então se lembrou de Renato. Depois que terminou a sua refeição, enquanto a garçonete buscava troco para a nota de 100 reais, a senhora se retirou. Já tinha partido quando a garçonete voltou. A garçonete ainda queria saber onde a senhora poderia ter ido quando notou algo escrito no guardanapo, sob a qual tinha mais 4 notas de 100 reais. Existiam lágrimas em seus olhos quando leu o que a senhora escreveu. Dizia: "Você não me deve nada. Eu já tenho bastante. Alguém me ajudou hoje e da mesma forma estou lhe ajudando. Se você realmente quiser me reembolsar por este dinheiro, não deixe esse círculo de amor terminar com você. Ajude alguém." Bem, haviam mesas para limpar, açucareiros para encher e pessoas para servir. E a garçonete voltou ao trabalho. Aquela noite, quando foi para casa cansada e deitou-se na cama, seu marido já estava dormindo e ela ficou pensando no dinheiro e no que a senhora deixou escrito. Como pôde aquela senhora saber o quanto ele, o marido, estava precisando desse dinheiro e o quanto ela estava necessitando com o bebê que estava para nascer nos próximos meses? Como estava difícil! Ficou pensando na bênção que havia recebido, deu um grande sorriso, agradeceu a Deus, virou-se para o preocupado marido que dormia ao lado dela, deu-lhe um beijo na sua testa e sussurrou: "Tudo ficará bem. Eu te amo, Renato." A vida é assim, um espelho. Tudo que você transmite volta para você, e geralmente em dobro. Então pense em tudo isso que eu falei para você e pense no que você vai fazer. Não deixe esse círculo terminar. E que Deus te abençoe.

0: Não, não, não, não. Essa aí, ó, é pra mim.
1: Não mesmo, companheiro. Essa música foi feita pra mim.
2: Ah. É pra ti, o que, Lucão? Essa música foi feita pra mim!

0: Beat, a gente tá chegando aí de novo para mais um. É, vamos, deixa. Tinha falhado aí, né? Vamos começar de novo. Olá, olá, olá, boa noite. A gente tá chegando aí de novo para mais um programa da noite contigo, amigo ouvinte da 104. A boa música, alegria, informação, entretenimento a partir de agora no seu rádio, amigo ouvinte. 998776256 é o telefone, tá? O 996191014, somente mensagem de áudio e mensagem de texto, tá? A gente tá fazendo remoto. Então, o telefone da rádio tá só na tela, lá do computador, lá no estúdio. Então, 996191014 é só para você mandar a sua mensagem de texto ou então a sua mensagem de áudio. O restante, né, o restante aí, se tu quiser ligar, falar com o Furão, né, mandar seu recadinho, tu liga no 998776256, de preferência no WhatsApp, tá? Nossa telefonia móvel aqui, nosso sinal da Vivo tá quase morto, viu? A gente tá chegando aí então, né? 18 graus 6 décimos de temperatura, não está chovendo no momento. É, ontem também, né? Ontem aí, meia-noite, uma hora, ainda tava estreladinho, daí depois que foi alinhar pra instabilidade. Mas vamos primeiro aqui com os nossos... Vamos faturar primeiro, né? Vamos.
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1: 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Falamos também aí que neste sábado, né, nesse sábado lá no, na Casa de Festas Gelzer, na Vila Botucaraí, tem o bailinho do Tio Velho a partir das 20h30 com o Josiel Carvalho. Também no sábado, no Zinho, nós teremos aí Explosão do Sul a partir das 21h. E no domingo, lá no Sandro Schmidt, tem Rota do Tempo a partir das 19 horas. O pessoal está convidado. São bailes aí para você dançar, se divertir, tomar aquela cerveja gelada, conversar com os amigos aí, espairecer um pouco, né? 8 horas e 24 minutos, 8h24. Vamos repetir mais uma vez aí, né? O 996191014. Somente mensagem de áudio e mensagem de texto no WhatsApp, tá? Não, a gente está trabalhando remoto hoje, então não tem acesso ao telefone. Somente na tela ele está ali para a gente ver o recado chegando. Vamos para a previsão do tempo? Mas claro que vamos, né? Claro que vamos. 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Gente, o que, que a gente pode colocar para os nossos, para você que está em casa aí, né? Pessoal que está esperando o tempo bom para dar uma trabalhada, não vai ser amanhã ainda, tá? Não vai ser amanhã ainda, tá? A instabilidade, ela está se reorganizando e ela deve chegar no amanhecer aí, na parte da manhã, se a chuva chega, não tão forte quanto hoje, mas ela vai chegar. Está se desenhando aqui, está se desenhando pela imagem da, do IMET, aliás, do IND, né? Ele está se organizando para amanhã de tarde a gente ter aí uma chuva bastante consistente de novo, tá? É muito feia a coisa, viu? Deixa o furão dar uma olhadinha no IND aqui, né? Aliás, no IMET, vamos dar uma olhada no IMET. No IMET ela está um pouquinho passada, tá? Ela está um pouquinho passada. Mas a gente vai ter chuva, tá? Muito provavelmente aqui na faixa de 10, 15, 20 até 30 milímetros. Não é uma chuva muito consistente. Só que daí, gente, o que tem que colocar aqui? A gente vai ficar com reação aqui até domingo, tá? Domingo é dia 11, é. Domingo é dia 11, a gente tem alguma morrinhação aí. É pouco, sim, é bem pouca coisa. Deve amanhecer o domingo de manhã ainda com alguma morrinhação. Depois é que o tempo dá uma melhorada. Segunda-feira deve ser de tempo bom. E daí a gente tem na segunda-feira o Paraná com uma chuva muito consistente. Mas a gente precisa colocar, tá? A gente vai continuar com instabilidade amanhã, praticamente todo o estado do Rio Grande do Sul. E amanhã de tarde, pelo que o Indy está mostrando, vai ser bem complicado, tá? Vai ser bem complicadinho. A gente tem muita água no rio, é importante ressaltar, escorreu bastante. Ela escorreu bastante mesmo. A gente já teve aí um volume mais alto hoje na parte da manhã. Mas agora à tardinha o nível já deu uma baixada, já deu uma, vamos dizer assim, uma recolhida, né? É, isso dá pra gente verificar, né? Eu consegui ver isso agora de tardezinha quando eu retornava lá do centro de Cerro Branco. Essa parte mais alta aqui de Cerro Branco, né, ela está mais... A água está um pouquinho mais escorrida, né? Deixa o Furão pegar aqui o clima radar, só para a gente ter uma ideia se essa chuva vai vir tão forte para amanhã. De tarde, vamos dar uma olhadinha aqui. A gente, pelo computador, não deu para ver aqui porque estava travando o sistema. É uma imagem um pouco mais pesada para ela rodar, porque são imagens de satélite. Vamos dar uma olhada aqui, ó. Amanhã, hora de meio-dia, né? A gente pega aqui amanhã de manhã já com um pouco de instabilidade. Vamos ver que hora essa chuva chega para nós aqui. Vamos ver uma coisa aqui, vamos retornar um pouquinho aqui. Ó, a gente já pode ter alguma coisa, deixa o Furão olhar o hoje aqui, né? Vamos olhar o hoje aqui, ó. Vamos olhar o hoje aqui. Deixa o Furão ver o atual ele só vai até as 10. Ó, a partir das 10 horas, gente, a partir das 10 horas a gente já pode ter alguma instabilidade, ó. Meia-noite, tá? A partir da meia-noite a gente já tem a chance de alguma instabilidade. A gente vai ter 3, 4 horas da manhã trovoadas. Amanhecer com um pouco de chuva, não é muito, mas tem. Dá uma parada, depois a gente tem aí 9, 10 horas da manhã, a gente tem uma chuva mais consistente de novo. E depois, hora de meio-dia, a gente pega uma chuva bem consistente também. Isso é o clima radar que está colocando. Vamos dar uma olhadinha aqui mais adiante na tarde de... Ó, amanhã de tarde já um pouquinho mais calma, coisa tipo hoje, tá? Mas então a gente deve ter aí um pouco menos de chuva do que hoje, mas a gente vai ter chuva na madrugada novamente. Vamos dar uma olhadinha no sábado, Sábado, algumas garoas, tá? Domingo a gente tem chance de alguma garoa e depois na segunda-feira volta a ter tempo bom. Deixa às 5h30 da manhã, tu quer saber se vai ter chuva, Charles? Porque tu, às 5h30 tu vem embora, tu pode vir na chuva. Tu tava acostumado no quartel na chuva, tirar serviço na chuva, Charles. Nem te preocupa com uns pingos de chuva, isso ali não dá um quilômetro do teu serviço até a tua casa. Ah, tu quer levar a mulher pra trabalhar. Ah, bom. Não, então deixa quieto. Então deixa que tomara que não tenha chuva, viu? Tomara que não tenha chuva. Vamos olhar aqui, Vamos olhar aqui o amanhecer, 5 da manhã. Tá parecendo que não vai chover, tá? A passar na pinguela, tá certo, né? Tá certo. Não, tá bem tranquilo, tá, Charles? No máximo algumas garoas aí, tá? Pode ser de moto. Pode ser de moto a viajada. Pelo menos o que o Indy tá colocando aqui, né? Aliás, quem tá colocando é o Clima e Radar, tá? O aplicativo que eu tenho aqui. Ó, 20 milímetros pra amanhã, tem mais 15 a 20 milímetros pro sábado. Domingo não tem, segunda-feira 1, 2 milímetros, aquela garoa, mesma coisa na terça, tem na quarta, tem na quinta, depois na sexta-feira da semana que vem muita chuva de novo e sábado, tá? Domingo também. Pessoal, o que a gente tem para colocar para vocês, tá? Tá se desenhando um mês de outubro com bastante chuva. E um mês de novembro com mais chuva ainda. Vai ser muito complicada a situação do outubro e do novembro. Infelizmente. Mas esperamos que isso dê uma arrefecida. Mas as previsões, elas não estão errando, tá, gente? Elas não estão errando. Uma coisa é certa, viu, Charles? Não tem chuva forte para amanhã cedo. Eu espero também, tá? Essa, então, é a situação do tempo para os próximos dias na nossa região. 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Vamos para o resultado da loteria. 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Quinto prêmio, 4.297. 4.297. Quarto prêmio, 8.021. 8.021. Terceiro prêmio, 2.658. 2.658. Segundo prêmio, 4.419. 4.419. 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Quarto prêmio, 8.021. 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Se tu acertou, parabéns. Se tu não acertou, fazer o quê? Esperar até amanhã. Amanhã tem jogo de novo, tu joga. Pode ser que daí a sorte sorri pra ti. Ela não quis hoje, quem sabe amanhã. Vamos para as manchetes. 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Previdência do Rio Grande do Sul tem déficit estimado em 135 bilhões e 900 milhões de reais. Pesquisa Datafolha, Flávio Bolsonaro 49%, Lula 45%. Estratégia do PT para Lula no Rio Grande do Sul foca em 30 grandes cidades e virada de votos no segundo turno. Pai de Santo fez trabalho no Beira-Rio para torcedor que pagou por Pix. As cartas mostram que o Inter não vai cair. Augusto Cury decide apoiar Flávio Bolsonaro no segundo turno. Bancadas estadual e federal do PSD gaúcho declaram apoio a Flávio. Podemos oficializa apoio a Flávio. Juliana Brizola reforça apoio a Lula e promete engajar na campanha de segundo turno. Relator do primeiro orçamento do governo Zucco prevê destinação de 750 milhões de reais para obras em estradas. MEC destina 6 milhões e 900 mil reais a instituições federais afetadas por eventos climáticos no Rio Grande do Sul. Grêmio se reapresenta de olho no Grenal. Inter confirma plano de reestruturação para pagamento das dívidas. Vamos para Globo.com. Flamengo amplia sobre o Santos na Vila Belmiro pelo Brasileirão. Flamengo bate o Vasco nos pênaltis e avança na Copa do Brasil Sub-20. Santos sofre mais um transfer ban na FIFA por dívida com auxiliar de Pedro Caixinha. Fluminense pega o Coritiba e tenta retomar lugar no G4 do Brasileirão. Palmeiras enfrenta o Bahia. Auxiliar técnico de Renato Gaúcho é preso em Porto Alegre. Flávio Bolsonaro, 49%, Lula, 45% no segundo turno, diz Datafolha. Flávio quer fim da reeleição e fala em aumentar mandato. Nas redes, Lula diz que Flávio cortará programas sociais. Moraes determina início da pena de Eduardo Bolsonaro. Zanin rejeita pedido para assustar decisão do Tribunal Superior de Justiça. Zanin rejeita pedido para assustar decisão do Tribunal Superior Eleitoral sobre o Rio de Janeiro. Atlético Mineiro empata com Atlético Paranaense pelo Brasileirão. Em andamento agora. Ceará e Criciúma duelam pela Série B. Baianinho de Mauá bate carro em mureta ao dirigir embriagado em São Paulo. Ex-Palmeiras e Botafogo, Alberto Valentim assina para comandar time da Série B. Forças do Iêmen atropelam hosts em batalha final no Pérsico. Inter sofre transfer ban preventivo por regra de fair play financeiro. Corpo de juiz encontrado carbonizado dentro de carro em chamas no interior de São Paulo. Dorival Júnior no São Paulo, diretoria mantém técnico após crise. Pelotão de fuzilamento. Estados Unidos terão primeira execução pública em 90 anos. Aluno agride gerente, quebra espelhos e destrói academia em Oscar Freire, São Paulo. Campeão da Série B quase sumiu do mapa e foi salvo com ajuda de executivo tri do Brasileirão. Funcionária viraliza ao mostrar cliente pedindo que loja fique aberta 3 horas além do horário. Filho de ex-candidato à presidência marca 3 gols na Copa do Brasil Sub-20 e sonha jogar no Vasco. Homem compra carro de 150 mil reais por 10 mil reais em anúncio do Facebook e acaba preso no Rio de Janeiro. Entenda a pendência que fez Brites ir à FIFA e cobrar 6 milhões de reais do Fortaleza. Motorista de aplicativo desaparecido e achada morta em Piratininga. Trump é vaiado e interrompido por ao menos 7 vezes durante discurso em comício no Texas. Ex-chefe da Red Bull recebe indenização de 665 milhões de reais após saída da equipe. Estas as manchetes da Globo. Estamos indo para gás.com, notícias da nossa região. Hoje começou a Oktoberfest. Marechal Floriano recebe o primeiro desfile da Oktober. Réu é condenado a 26 anos e 8 meses por tentativa de feminicídio em Santa Cruz. Tribunal de Contas do Estado aponta pontos positivos e fragilidades na gestão de contratos da Prefeitura de Santa Cruz. Mulher condenada pela morte do próprio filho é presa em Venâncio Aires. Venâncio Aires será o primeiro município a testar guia de infraestrutura resiliente. Motociclista morre após acidente entre duas motos na RSC 471. Uma reta no Rio, em Rio Pardinho. Pedestre atropelado no centro de Santa Cruz. Estas as manchetes de alguns dos principais sites de notícias aqui na 104 AFM Cerro Branco. Abraço pro Dibirto e pro Vivaldino. Abraço pro Neca, diz o Neca que amanhã, à tardinha, ele estará chegando aqui no Cerro Branco, né? Ali no Cerro Branco, né? Eu tô em casa hoje, né? Abraço para a Yara, lá em Novo Cabrais, o Joel e a Ana, tava esperando para saber se amanhã o Joel pode trabalhar amanhã, né, com o tempo, né. Charles e a Vanessa, né, também ligados com a gente aí, né. A Sally Schmidt, né, com o Sandro, o Márcio, a Andréia, a Brendinha ligou com o telefone da avó hoje pro tio Furão de vídeo, né. Essa guria, né? Abraço pro seu Enio da Rosa e família lá na São Pedro. Pia Beba também na São Pedro e família aí, pessoal que tá ligado com a gente. O Romeu e Erenia, a Eneida e o Joceli. A Rejane e o Jorge. O Vani, o Ari, Dona Naura, pessoal aí, o Darcia Sirlei. O Raul Pavanato e a Dorli, a Ironda e o Joselito, a Marisa e o Elton, né, ligados com a gente, a Lorena e o Chico Vinta, né, pessoal, a Rosmério e o Ervino, também aí ligados com a gente, né, Furão? Vamos aqui pra live, vamos pra live aqui, ó. O Tonho e a Tonha, o Nelson, a Nelce, quer dizer, a Lúcia Silva lá em Cachoeiro, o Hernani Petterman aí em Novo Cabrais, a Leoni Pitoli e o José Ironi da Silva na linha alta de cima, a Onilda Andrade, o Jacó Dias, a Gorete Rodrigues, o Caíto lá em Cachoeira, Dona Maria Luísa, um grande abraço aí, o Fernandinho, Valério Caspo, a Vera e o Carlos, a Terezinha e o Neri, também a Vera e o Carlos, né? Arenita Beiro, Vilmar Padilha, a Lisane, o Carlos, o Nelson da Silva, Almerinda Lopes. Vamos olhar mais aqui, né? Vamos olhar mais. O Hernani Vaida também, né? Tomando uma sopa. Eu já sou de uma boia mais forte, viu? Um feijão preto com um toicinho frito, viu, Hernani? E uma xícara de café doce aqui, ó. Pode olhar aí, ó. Uma xicrinha de café doce, viu? Só pra fazer sentar bem a janta. Crem, Deus Pai. Você chega a levantar a coberta depois. Muito bem, vamos ver aqui. Agora a previsão do tempo aqui eu posso fechar, né, Frum? Que barbaridade. Vamos lá. O Ivo Beck e a Cleonice, o Jair Beck e a Jurema, o Arnildo e a Adriana lá no Uruguai, o Everaldo e a Loreto, o Nildo e a Marli, o Alvarino e a esposa, o Írio e a Marlete, o Célio B, com o Eugênio e a Rosalina Varros, o Lourenço Mila, o Zato Mila e Família, o França Mila e Família, né? O Henrique de Novo Cabrais, o Paulinho Volman da Palmeira, o Loreno e a Helenita, o Adão e a Ivone, o Arnaldo e a Celinha, o Odila e o Hélio, a Ceril da Haupt. Pessoal que nos acompanha sempre. O Verno e a esposa, o Ari Butz, que também ligado com a gente aí, né? Pessoal que nos acompanham sempre, né? O Adriano Schmidt também, o Lenar Guever, o Maciri Aldeta. É, esse pessoal aí nos acompanha, né? Pessoal nos acompanha com certeza, né, rapaz? Deixa o Furão pegar aqui os demais ali, né? Pessoal sabe, né? Pessoal sabe, pessoal sempre nos acompanha aí, né? E a gente, às vezes, não precisa nem mandar falar no nome, pessoal sabe que a gente está homenageando. E quem não é lembrado nesses nomes aqui, pode saber que está sendo homenageado também, né? É que nem diz o Dibirto, para todo aquele pessoal, né, Dibirto? A Renata Matias, a Vonete, o Nilton, Nestor e a Rosane, o Olde Maria, Maria Nazir, o Romildo e a Celim Moro, o Jair e Adriano, o João Calixto e a Cildo, o Edenir e a Lúcio, o Nelson Carvalho e a Glória, o Flávio e a Iris Teca, o Osmar e a Nair, o Mauro e a Gelsita, a Carla e o Arno Pribnov, o Lorivaldo, o Albino Reba, o Flávio Born, a Valmira e o Jabuti. Sem chuva aí, Arnildo? Lá no Uruguai, tá sem chuva a coisa? O Hilário e a Nádia, a Celio, a Alessi e o Celso, né? O Darcy Beloni, o Hélio Alônia, a Marisa Batque e o Luiz, a Marizinho e o Zezinho, a Tia Areni. Tia Areni tá sempre escutando o programa, né? A Liege, família também, o Clério e a Xane, a Marina, a Julieta e o João, a Mari e o Olívio, a Dona Doracília também, né? Pessoal aí que nos acompanha. A Selvina também ali deixou seu recadinho, né? Deixou seu recadinho. Pessoal da Várzea dos Cabrais, aquele abraço aí, pessoal que está nos acompanhando, para saber o que, que vai acontecer com o tempo, né? É. Muito bem. 8 horas, agora são 8 horas e 49 minutos, Mansions, Kent.
4: E chegando aquela valsa, batom, nossa, mais ou menos assim.
1: Pra Ivone e pro Leandro também lá.

8:56, vamos começar aqui, né, agradando a gregos e troianos, como diz o outro, né? Vamos mandar aí pro Vivaldino e pro Gilberto, pra aquela turma toda, né? E vamos mandar pro França Mila, né? O França Mila eu sei que gosta de um bandonhão por demais, né? O bicho velho gosta de um bandonhão. Ele até toca bandonhão, né? Então vamos lá. Vamos grudar aqui um bandonhão com os futuristas pra essa turma aí, ó.